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Ainda bem que me faz essa pergunta. Mas deixe-me antes enquadrar a situação no seu devido contexto. O povo português sabe, aliás, perfeitamente que nunca fujo às questões em nome do rigor e da transparência democráticos. 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
4: A Assembleia de Freguesia da Quinta do Conde, reunida a 30 de junho, aprovou a recomendação Espaço Público, apresentada pelo grupo político da CDU. O documento realça que a qualidade do espaço público constitui um dos pilares fundamentais da ação das autarquias locais, refletindo diretamente o compromisso do poder local com a segurança, o bem-estar e a qualidade de vida da população. A preservação e manutenção dos equipamentos coletivos, dos espaços de lazer e do mobiliário urbano são responsabilidades essenciais da Junta de Freguesia, não apenas enquanto obrigação legal, mas também enquanto expressão do dever de garantir espaços públicos dignos, funcionais e seguros para todos os cidadãos. Os eleitos da CDU salientam que na freguesia da Quinta do Conde têm-se verificado situações de degradação em diversos equipamentos públicos que justificam uma intervenção célere e planeada, de forma a salvaguardar a segurança dos utilizadores, evitar o agravamento dos custos de reabilitação e assegurar a valorização do património público colocado ao serviço da comunidade. Neste contexto e no exercício das competências fiscalizadoras e de acompanhamento da atividade da Junta de Freguesia por parte da Assembleia de Freguesia, é recomendado à Junta de Freguesia que proceda a um levantamento e diagnóstico urgente, realizando uma auditoria técnica detalhada no prazo máximo de 30 dias a todos os equipamentos urbanos, parques infantis e espaços de lazer sob gestão da Junta de Freguesia para identificar as anomalias e riscos de segurança. Executa um plano de intervenção prioritário, avançando de imediato com as reparações urgentes nos equipamentos que apresentem riscos imediatos para a segurança dos cidadãos, com foco na substituição de componentes partidos ou oxidados. Inscreva verba em sede de plano plurianual de investimentos, garantindo a dotação orçamental necessária nas próximas modificações orçamentais ou opções do plano para a requalificação profunda dos espaços que já não beneficiam de mera reparação pontual. Também que implemente um plano de manutenção preventiva, desenhando um calendário regular de vistorias e pequenas reparações ao longo do ano, evitando que os equipamentos atinjam um estado de rotura ou degradação total, e que dê conhecimento aos grupos políticos representados na Assembleia dos resultados obtidos na auditoria técnica. A recomendação Espaço Público, apresentada pelo grupo político da CDU na Assembleia de Freguesia da Quinta do Conde, foi aprovada por unanimidade. Este verão, a Câmara Municipal de Sesimbra promove o programa Maré Cheia e convida os veraneantes a descobrir tudo o que existe para além do areal de Sesimbra, com propostas variadas para quem quer aproveitar cada momento das suas férias de forma diferente. As propostas do programa Maré Cheia incluem, por exemplo, uma visita à doca para conhecer de perto como é pescado o melhor peixe do mundo, um passeio guiado pela vila para descobrir alguns dos tesouros de arte de rua que se escondem nos seus recantos, uma caminhada pela natureza que passa pela Chã dos Navegantes, bem perto das falésias do Cabo Espichel, ou oficinas de História e Arqueologia. Para os mais curiosos e criativos, o cartaz inclui o workshop Pequenos Arqueólogos, a oficina de conservação e a oficina de nós de marinharia, que dão a conhecer técnicas, saberes e tradições ligadas à história e ao mar. O Museu Marítimo de Sesimbra associa-se também a esta iniciativa com as viagens pelo património marítimo, que revelam a profunda ligação da vila ao oceano, enquanto as visitas à capela e hospital do Espírito Santo dos Mariantes convidam a conhecer e valorizar um dos espaços mais emblemáticos da história local. Nas praias, as bibliotecas de praia, imagem de marca de Sesimbra há quase 40 anos, dinamizam momentos de leitura e ateliês de artes plásticas integrados no programa Bandeira Azul da Europa, promovendo a sensibilização ambiental de forma criativa e participada. Em Sesimbra, a maré cheia encolhe o areal e alarga um mundo de sugestões e possibilidades. Pode consultar o programa em sesimbra.pt. E em 2026, a campanha de distribuição de cal, dinamizada pela Câmara Municipal de Sesimbra, está ainda a decorrer até ao dia 31 de julho. E à semelhança dos anos anteriores, cada munícipe pode solicitar até 10 kg de cal e um pincel. A distribuição dos materiais é feita nas instalações da Junta de Freguesia da Quinta do Conde, nas instalações da Junta de Freguesia de Santiago, neste caso no Centro de Convívio da Fonte Nova, e também nas instalações da Junta de Freguesia do Castelo, no Espaço Zambujal. A campanha de distribuição de cal realiza-se há mais de 20 anos e tem como objetivo promover a conservação e reabilitação do parque habitacional, principalmente de habitações que utilizam a cal como revestimento exterior. 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
5: A Assembleia de Freguesia da Quinta do Conde, reunida a 30 de junho, aprovou a recomendação requalificação do mercado municipal da Quinta do Conde, apresentada pelo grupo político do PS e aprovada por unanimidade. No documento, os eleitos do PS realçam que o mercado municipal da Quinta do Conde, inaugurado em abril de 2000, constituiu à data um investimento estruturante de grande relevância para a freguesia. No entanto, passadas mais de duas décadas, é hoje evidente que o edifício enfrenta um processo de degradação progressiva, consequência natural do uso intensivo e da ausência de uma intervenção de fundo ao longo dos anos. Destacam que, apesar de algumas melhorias pontuais realizadas, estas revelaram-se insuficientes para responder às necessidades atuais da população e dos comerciantes, impondo-se uma requalificação integral capaz de devolver ao mercado a centralidade e a dignidade que lhe são devidas. Uma requalificação do mercado que deverá ser entendida numa perspectiva integrada, valorizando todo o tecido económico envolvente e contribuindo para a revitalização do comércio local em sentido amplo. Na recomendação pode ler-se que a urgência desta intervenção assenta em vários fatores determinantes, nomeadamente a dinamização da economia local e apoio aos pequenos comerciantes, espaço de convivência e coesão social e melhoria das condições de financiamento, de funcionamento e sustentabilidade. Assim, recomenda-se que a Câmara Municipal de Sesimbra proceda à inscrição, com caráter prioritário, de uma verba destinada à requalificação global do mercado municipal da Quinta do Conde, bem como à apresentação pública de um plano de intervenção claro, devidamente calendarizado, que permita à população conhecer as soluções propostas e os prazos previstos para a sua concretização. Até 30 de agosto, a ENA, Agência de Energia e Ambiente da Arrábida, promove em Sesimbra, nas Bibliotecas de Praia da Califórnia e Ouro e na Ecobiblioteca no Parque Augusto Póvoa, na Maçã, o jogo gigante Missão Sustentabilidade. Uma atividade interativa e educativa, onde os participantes percorrem um tabuleiro em tamanho gigante. Focado na literacia ambiental e energética, os jogadores são desafiados com perguntas sobre temas como a educação para o clima, mobilidade sustentável e economia circular e a preservação do património natural e marinho, o que vai certamente ajudar a promover o diálogo sobre os principais desafios do mundo e mostrar caminhos para construirmos um futuro melhor para todos. Eficiência dos recursos e os Objetivos de Desenvolvimento Sustentável, objetivos propostos pela ONU para tornar o mundo mais justo, saudável e sustentável até 2030, são alguns dos temas abordados. A Universidade Sénior de Sesimbra está à procura de um colaborador na situação de reforma com disponibilidade para trabalhar durante a semana no secretariado em regime de part-time remunerado. Os requisitos são simples: boa disposição e espírito de equipa, conhecimentos básicos de informática na ótica do utilizador e expediente geral. Os candidatos interessados podem contactar a Universidade Sénior de Sesimbra por mensagem privada nas redes sociais, pelos contactos 21-823-9069 ou 93-848-0699 ou pelo e-mail usrsesimbra@gmail.com. Em alternativa, pode ainda deslocar-se às instalações na Avenida João Paulo II, número 3A, em Santana. E a Sesimbra está a promover uma campanha de recolha de material escolar e convida toda a comunidade a associar-se a esta causa solidária. Com o início de um novo ano letivo, muitas famílias enfrentam dificuldades na aquisição dos materiais necessários para as suas crianças e jovens. Com um pequeno gesto, podemos fazer uma grande diferença e ajudar a garantir que todos tenham as mesmas oportunidades para aprender e crescer. Com a Sesimbra pode doar cadernos, lápis, canetas e marcadores, borrachas e afias, réguas, quadros e compassos, também dossiês e capas, mochilas e estojos em bom estado, material de desenho e trabalhos manuais ou outro material escolar novo ou em bom estado. O material escolar pode ser entregue na sede da Sersi Zimbra, no Raio de Luz, na UIAI, Unidade Integrada de Apoio à Infância, e no Espaço Cidadania da Quinta do Conde. Junte-se a esta iniciativa e ajude a Sersi Zimbra a construir um regresso às aulas mais inclusivo e solidário para todas as crianças e jovens que a instituição acompanha. 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

0: Gui no saxofone, João Cabeleira na guitarra, Calu na bateria. 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

0: Não é agosto, mas para lá caminhamos na companhia de Ana Bacalhau, ela que se junta a dois pares de botas para início estas 4 horas de emissão.
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0: Um bom dia na companhia da Sesimbra FM 103.9, online em radios.pt. O meu nome é Liliane e faço-lhe companhia nas manhãs da Sesimbra FM, até bem perto da uma.
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0: E nada melhor que nesta primeira hora de emissão fazermos um balanço do trânsito. Na A2 há um acidente na via direita ao quilómetro 82 na zona de Alcácer do Salme. Na Estrada Nacional 4 a circulação vai estar condicionada até dia 22 de julho devido à realização de trabalhos entre as 8 e as 17 horas. Já no IC19, o trânsito lento no sentido que é luz reta dos comandos da Amadora e em Pinamanique. Na A1, avaria em Vila Franca de Xira, ao quilómetro 24, na via direita. O trânsito está lento. Já foi resolvido um incidente na descida para o viaduto do Trancão. O trânsito está lento em São João da Talha. Na A5, resistência nas Amoreiras. Na A2, fila a partir do segundo viaduto do Feijó para a ponte 25 de Abril. O trânsito está lento nos acessos ao nó de Almada. Já no eixo norte-sul, acidente junto à saída para Radial de Benfica em Campolide.
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0: Uma boa viagem com a Sesimbra FM. E não se esqueça que já estão a decorrer em Sesimbra as festas de Santiago, que se iniciaram no passado dia 12 e que vão terminar no próximo dia 25, com concertos, cultura e animação pelas ruas da vila. Esta é uma organização da Junta de Freguesia de Santiago, com o apoio da Câmara Municipal de Sesimbra. Ontem tivemos animação, mas hoje também temos muita animação para todos os sesimbrenses e não só. É a vez da audição da Escola de Música da Junta de Freguesia de Santiago, às 22 horas, na Sala Multiusos da Fortaleza de Santiago. E no dia 22, quarta-feira, Luís Taclin vai atuar às 22 horas na Fortaleza de Santiago. O programa das Festas de Santiago em Sesimbra 2026 vai terminar então no dia 25, sábado, com uma cerimónia religiosa às 18 horas na Fortaleza de Santiago. Por isso, aproveite as Festas de Santiago aqui na Vila de Sesimbra com o apoio da Junta de Freguesia de Santiago e também da Câmara Municipal de Sesimbra.

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4: O Seixal Criativo promove até 27 de agosto uma nova edição da Escola de Verão dirigida a alunos dos 2º e 3º ciclos do ensino básico, através da realização de 7 sessões subordinadas à temática da tecnologia e criatividade digital. Estas sessões, cuja participação é gratuita, decorrem nos serviços centrais da Câmara Municipal do Seixal, no próprio laboratório do Seixal Criativo, às segundas e quintas-feiras, das 3 às 6 da tarde. Entre as áreas a abordar, contam-se produção de vídeo 360, desenvolvimento de jogos, modelação e impressão 3D, introdução à programação, introdução aos microprocessadores, introdução à robótica, inteligência artificial, fundamentos de realidade virtual e realidade aumentada. As inscrições deverão ser feitas através do preenchimento do formulário disponível no site do município em cm-seixal.pt. Até 31 de julho realizam-se 3 intervenções arqueológicas em ponto-chave do núcleo histórico de Almada, Largo 1º de Maio, Rua Rodrigues Freitas e Castelo de Almada, com o objetivo de aprofundar o conhecimento sobre a formação e evolução da ocupação deste território. Estas escavações integram o projeto Almada Velha, valorização patrimonial do núcleo histórico urbano, em curso desde 2021 e que se estende até 2027, dedicado ao estudo e à preservação do património local. A iniciativa procura compreender as transformações do urbanismo, da vida social e económica e das práticas cotidianas que moldaram a cidade tal como a conhecemos hoje. A ação reúne investigadores da Câmara Municipal de Almada, docentes e estudantes da nova FCSH e da Universidade de Coimbra. Para aproximar os almadenses deste trabalho, estão previstos dias abertos à comunidade, com visitas livres e sessões de esclarecimento em cada um dos locais intervencionados. É uma oportunidade privilegiada para acompanhar de perto o trabalho arqueológico e perceber como cada descoberta contribui para reconstruir a história de Almada. Pode obter mais informações em cm-almada.pt. A Transtejo Soflus anunciou que a ligação fluvial entre Trafaria, Porto Brandão, Almada e Pedroços, Algés, Oeiras já teve início num prolongamento do serviço já existente para Belém, em Lisboa, que passa a ser assegurada todos os dias da semana. A nova ligação permite reforçar a oferta de transporte público numa altura de elevada procura, proporcionando aos passageiros uma alternativa cómoda, eficiente e sustentável para as deslocações entre as duas margens do Tejo e para o acesso à zona de Pedroços Algés. A nova ligação pretende ainda aumentar a atratividade deste modo de transporte enquanto solução de mobilidade sustentável. A concretização da nova ligação foi possível graças à estreita colaboração entre a empresa, as câmaras municipais de Lisboa e de Oeiras e a administração do Porto de Lisboa, permitindo criar uma oferta de transporte num curto espaço de tempo. A nova ligação, com um período experimental de 6 meses, reforça o compromisso da empresa com uma mobilidade integrada, sustentável e capaz de responder às necessidades crescentes da área metropolitana de Lisboa. A Fundação Caixa Agrícola Costa Azul promove a apresentação do Caderno Cultural número 3, um Areal de Esperança, edição da Associação Haja Gato, com o apoio da Fundação, especialmente dedicado à publicação da obra inédita do escritor Luís Stau Monteiro. Um Areal de Esperança é um contributo para a história de Santo André, do território e das suas gentes, sendo um valioso testemunho social e cultural. A obra, encomendada pelo Gabinete da Área de Sines no início dos anos 80, aborda o nascimento e o desenvolvimento do centro urbano de Santo André. É uma conversa a não perder, com a apresentação de Mário Primo e João Madeira. A apresentação decorrerá no dia 23 de julho, às 9 da noite, na sala de reuniões da Fundação Caixa Agrícola Costa Azul, em Santiago do Cacém.
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0: Música latina nesta segunda hora de emissão. Já sabe, continuo desse lado na nossa companhia, na companhia da Sesimbra FM 103.9 online em radios.pt.
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0: E em clima de Mundial que terminou ontem com a Espanha, que conquistou pela segunda vez o Mundial ao vencer a Argentina. Mas este gol foi apenas marcado ao prolongamento, sendo que o jogo ficou 1-0. E o jogo foi disputado também nos Estados Unidos. 16 anos depois do histórico gol de Andrés, na África do Sul, eles voltaram a precisar do tempo extra para carimbar o título mundial. Desta vez, o herói foi Ferran Torres, que saltou do banco para ditar o destino de uma final memorável. A partida começou com o respeito mútuo a sobrepor-se, mas com uma audácia espanhola. A Argentina, determinada a revalidar o título de 2022, apostou numa forte pressão enquanto a Espanha tentava impor a sua habitual circulação de bola. E assim encerra-se o Mundial com a conquista da equipa espanhola. Portanto, se estava a torcer para a Argentina, lamento muito, mas quem ganhou foi a Espanha. Vamos então à música com Shakira, ela que também participou da abertura do Mundial.

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E nada melhor que ouvirmos a música vinda do outro lado do Atlântico. Por caso não saiba, está de regresso a Sesimbra mais uma edição do Mega Samba, um festival organizado pelo Grés Bota e que já acontece há muitos anos. Não sei se sabe, mas o Mega Samba inicia-se esta quinta-feira, dia 23 de julho, com várias atuações. Uma delas é a atuação dos Moleques do Samba, às 18 horas, no palco do Mega Samba. Por isso, nada melhor que os ouvirmos com 30 de dezembro, esta música que foi gravada aqui nos estúdios da Sesimbra FM, no programa Agora Falamos Nós.

E aqui estão os moleques do samba com este 30 de dezembro, eles que vão marcar presença no Mega Samba que se inicia já na próxima quinta-feira, dia 23. A atuação dos moleques acontece nesse mesmo dia, a partir das 18 horas, no palco Mega Samba. Mas também o Quinta Condense Miguel Martim Osório vai marcar presença no Mega Samba, num concerto que vai acontecer na sexta-feira, então, dia 24, a partir das 17 horas. Este é também um concerto que não pode perder. Vamos então ouvi-lo com o seu tema autoral. Foi bom.

Ele que vai marcar presença no Mega Samba 2026, que se inicia já esta quinta-feira, dia 23 de julho. E o Martim vai atuar no dia 24, sexta-feira, a partir das 17 horas. E amanhã, a partir das 18 horas, não perca a conversa com os representantes do Mega Samba. É uma conversa que pode acompanhar aqui na Sesimbra FM em 103.9 ou online em radios.pt. Também na sexta-feira, dia 24, há a partir das 22h30... o desfile da Tripa Mojona. E caso não saiba, o desfile não é como costumam ser os outros. Não sai da Califórnia em direção à Fortaleza, sai sim da zona do Hotel do Mar até às Chintinas, por isso tenha isso em atenção. E nada melhor que recordarmos o tema que a Tripa Mojona levou para a rua este ano, Mãe Natureza, a força de ser mulher.

E aqui está a tripa mejona com o Samarredo 2026, elas que levaram para a rua o tema Mãe Natureza, a força de ser mulher, e elas que vão voltar a pisar a avenida já na próxima sexta-feira, dia 24, a partir das 22h30. É um desfile no âmbito do Mega Samba 2026.

0: Erro gostoso na companhia de Simone Mendes. Tivemos também a ouvir Ana Castela com o nosso quadro.
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0: Até às notícias, ficamos na companhia da música nacional com os À Toa, logo a seguir Bárbara Tinoco.

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6: Os deputados do PSD, eleitos pelo distrito de Setúbal, questionaram a ministra do Ambiente e Energia sobre a situação da Lagoa de Albufeira em Sesimbra, alertando para a persistência dos problemas de assoreamento e para os impactos ambientais, económicos e sociais que estes continuam a provocar naquele importante ecossistema do concelho de Sesimbra. A nota de imprensa enviada à Sesimbra FM destacam que a Lagoa de Albufeira assume uma relevância única para a região, constituindo um património natural de elevado valor ambiental e um importante motor das atividades ligadas ao turismo, ao lazer e às tradições locais. Apesar do investimento significativo efetuado recentemente no desassoreamento da lagoa, continuam a verificar-se dificuldades na circulação das águas, episódios de degradação da qualidade ambiental e impactos na fauna e flora locais, o que levanta preocupações quanto à eficácia das soluções adotadas e à necessidade de uma abordagem de longo prazo. Os deputados do PSD pelo distrito de Setúbal solicitaram ao Governo esclarecimentos sobre o estado atual da Lagoa de Albufeira e sobre a eficácia das intervenções já realizadas, defendendo simultaneamente a necessidade de avançar para uma solução estrutural e de longo prazo que permita resolver definitivamente os problemas de assoreamento que há anos afetam este ecossistema. Os parlamentares alertaram ainda para os impactos ambientais, económicos e sociais decorrentes dos sucessivos atrasos na intervenção na Lagoa e apelaram a uma maior coordenação entre as diferentes entidades envolvidas, nomeadamente a Agência Portuguesa do Ambiente e a Câmara Municipal de Sesimbra, de forma a garantir uma gestão mais eficaz e permanente deste património natural. Destacam ainda que o PSD reafirma o seu compromisso com a defesa dos interesses das populações do concelho de Sesimbra e do distrito de Setúbal, considerando fundamental encontrar soluções duradouras que garantam a proteção ambiental da Lagoa de Albufeira e a continuidade das atividades económicas e sociais que dela dependem. A Assembleia de Freguesia do Castelo realizou, no passado dia 30 de junho, a sua primeira reunião descentralizada, que teve lugar na Aldeia das Pedreiras. Esta iniciativa integra um conjunto de sessões descentralizadas que serão promovidas em diferentes localidades da freguesia, com o objetivo de reforçar a proximidade entre este órgão autárquico e a população, promovendo uma maior participação cívica e o envolvimento dos cidadãos nas matérias de interesse para a freguesia. Durante a sessão, foi apresentado o balanço da atividade desenvolvida pela Junta de Freguesia no segundo trimestre de 2026, com destaque para as principais atividades, intervenções e projetos. A Assembleia aprovou ainda por unanimidade a abertura do concurso público para a aquisição em regime de renting de 6 viaturas destinadas ao reforço da capacidade operacional dos diversos serviços da Junta de Freguesia. No período antes da ordem do dia, foram igualmente aprovadas por unanimidade 3 documentos apresentados pelas bancadas da CDU e da coligação PSD-CDS. Moção pela intervenção urgente na Lagoa de Albufeira, apresentada pela CDU. Saudação ao Grupo Desportivo de Sesimbra pela conquista da Euro Winners Challenge 2026 em futebol de praia e pelo prémio de melhor guarda-redes, também apresentada pela CDU. E uma saudação pelo 50º aniversário do Grupo Desportivo de Alfarim, apresentada pelo PSD-CDS. A realização destas reuniões descentralizadas reafirma o compromisso da Assembleia de Freguesia do Castelo com uma governação mais próxima dos cidadãos, promovendo a participação e valorizando o contacto direto com os fregueses nas diversas localidades da Freguesia do Castelo. Em julho e agosto, a Junta de Freguesia do Castelo promove, na Lagoa de Albufeira, a iniciativa Mercado em Movimento, com atividades físicas de promoção de saúde e bem-estar para os adultos e atividades de animação para os mais pequenos. O programa decorre no Mercado da Lagoa de Albufeira, que vai ser palco de manhãs cheias de energia, bem-estar e diversão para toda a família. Tome nota do programa, dia 25 de julho, aula de dança com Bruno Cochá, 8 de agosto, aula de ritmo, técnica e bem-estar com Ana Fernandes, 22 de agosto, aula de yoga com Carla Chivani. 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E há também espaço para os mais novos. Enquanto os adultos participam nas aulas gratuitas de atividade física, as crianças poderão divertir-se no espaço de animação infantil, dinamizado pelo Espaço Zamujal, com muitas atividades lúdicas e de descoberta. 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
2: 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Bem-vindos a mais um Short Story, onde eu trago uma história por semana, e hoje tenho por aqui a fadista Alice Pires. Contou a experiência de recriar uma das suas grandes referências, Hermínia Silva.
3: Eu não tinha idade ainda sequer para entrar em casas de fado. Então eu tinha que ir acompanhada com a minha mãe, sozinha não ia. E fui lá uma única vez. E não me lembro se cantei, se não cantei, foi, já foi. Mas foi a única vez que eu vi a Dona Hermínia Silva. Era diferente, era popular, era muito chegada ao povo, muito, era muito povo. De modo que a minha situação, em relação à Hermínia Silva, não tem nada a ver com eu ou querer imitá-la ou não, porque eu no meu dia-a-dia sou a Hermínia. Até nas minhas, às vezes nas minhas larachas que eu digo para aí. Mas é bom, para mim é bom, porque no dia que eu estreiei esse personagem de Hermínia Silva, eu estava rigorosamente vestida como ela. E quando me olhei ao espelho, eu arrepiei-me toda, eu vi. E Nicolau Breiner, que estava presente, disse-me: igual. A forma de representar, a forma de estar, a forma. Até os pormenores dos sinalinhos e da cabeleira, eu estava igual.
2: Alice Pires é fadista e atriz que chegou ao grande público através de uma revista criada por Filipe Laféria, e Hermano José convidou-a para o Hermano Enciclopédia, que interpretou a Mãezinha com enorme sucesso. Para a semana há mais Short Story, na rádio, é claro, mas também em podcast. Até para a semana.
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E depois de ouvirmos a música que nos faz dançar, estamos de regresso à música nacional na companhia de Capicua, logo a seguir a Giro.

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A Câmara Municipal de Setúbal aprovou a criação de um apoio extraordinário à economia local para a mitigação dos impactos resultantes do aumento dos encargos com os serviços públicos essenciais suportados em 2026. A medida, estimada no valor máximo de 500 mil euros, dirige-se às entidades económicas locais do concelho, classificadas como não domésticas, que tenham realizado o pagamento total das faturas dos serviços de água, saneamento e recolha de resíduos urbanos emitidas pelos serviços municipalizados de Setúbal a partir de março do presente ano. A autarquia destaca que a medida assume natureza excepcional e temporária, prosseguindo uma finalidade de interesse público municipal traduzida na mitigação parcial do impacto do aumento dos encargos associados ao serviço de gestão de resíduos urbanos através da atribuição de um apoio extraordinário à economia local. A medida é circunscrita às entidades com consumos mensais até 25 metros cúbicos de água potável durante o período da respectiva fatura, sendo o valor a atribuir resultante da diferença existente entre o valor tarifário praticado em 2025 e o valor tarifário aplicado a partir de março deste ano na componente de resíduos sólidos urbanos. Para usufruir deste apoio, os beneficiários devem ter a situação regularizada perante a autoridade tributária e aduaneira e o Instituto da Segurança Social e não possuir dívidas vencidas perante o município e os serviços municipalizados de Setúbal, salvo quando as mesmas se encontrem devidamente garantidas ou tenham sido objeto de acordo de regularização em cumprimento. Este apoio extraordinário à economia local, que segue agora para a apreciação da Assembleia Municipal de Setúbal, é operacionalizado entre julho e dezembro pelos serviços municipalizados de Setúbal, entidade gestora dos serviços públicos de abastecimento de água, saneamento de águas residuais urbanas e gestão de resíduos urbanos no concelho de Setúbal. A Câmara Municipal acrescenta que é do interesse público municipal adotar medidas excepcionais de mitigação dos impactos económicos decorrentes daquele acréscimo de encargos, apoiando a economia local e promovendo simultaneamente comportamentos de utilização eficiente dos recursos naturais. É igualmente realçado que este apoio não constitui uma alteração do regime tarifário aplicável aos serviços públicos de abastecimento de água, saneamento de águas residuais urbanas e gestão de resíduos urbanos, traduzindo-se essencialmente numa medida municipal extraordinária suportada pelo município e operacionalizada pelos serviços municipalizados de Setúbal. A Unidade Móvel de Saúde Comunitária do projeto GAT Move-se regressa ao concelho de Palmela no próximo dia 23 com uma nova ação de rastreio gratuito, rápido e anónimo ao VIH, hepatites virais e sífilis. A iniciativa decorre entre as 9 da manhã e as 3 da tarde, junto à estação ferroviária de Pinhal Novo, onde serão igualmente prestados serviços de aconselhamento e distribuído material preventivo. A ação integra o calendário mensal da parceria estabelecida entre a Câmara Municipal de Palmela e o GAT, Grupo de Ativistas em Tratamentos, que prevê ainda sessões nos dias 20 de agosto, 24 de setembro, 22 de outubro, 19 de novembro e 24 de dezembro. A participação é gratuita, confidencial e não requer marcação prévia. Apesar da tendência decrescente de novos casos de infecção por VIH em Portugal desde 2000, continuam a verificar-se valores significativos de incidência e de diagnóstico tardio, sobretudo na área metropolitana de Lisboa. Em 2023 foram notificados 924 novos casos de infecção por VIH, concentrando-se a maior parte dos novos diagnósticos na Grande Lisboa e na Península de Setúbal. Fundado em 2001, o GAT é uma organização não-governamental e instituição particular de solidariedade social que promove o acesso universal e equitativo à prevenção, diagnóstico, tratamento e cuidados de saúde nas áreas do VIH, hepatites virais, infecções sexualmente transmissíveis e tuberculose, com especial enfoque nas populações mais vulneráveis. As duas unidades móveis de saúde comunitária do GAT, apoiadas pela Direção-Geral da Saúde e pela Administração Central do Sistema de Saúde, desenvolve um trabalho de proximidade junto das populações com maior risco de exposição e de comunidades migrantes, garantindo ainda referenciação direta para cuidados de saúde especializados. Em 2024, o projeto realizou 16.164 sessões de rastreio na Península de Setúbal e prevê este ano alargar a intervenção ao rastreio de sintomas de tuberculose. O reconhecimento da importância desta resposta para a promoção da saúde pública e para o reforço da prevenção e do diagnóstico
diagnóstico precoce motivou a Câmara Municipal de Palmela a aderir à proposta de colaboração apresentada pelo GAT para 2026, que permite a realização regular destas ações de proximidade no concelho. 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

0: Hip-hop Nacional na companhia de Vanzi com Para Casa. Antes deles tivemos a ouvir o Ifindiu e Bárbara Tinoco com Lembra-me.
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0: E até a hora certa continuamos com música nacional, desta vez na companhia dos A2, Dança do Dia-a-Dia.

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5: Olá, amigo ouvinte. Ria-se cá com a gente, ria-se até mais não.
6: Ai, que cãozinho tão pequenino.
7: Era maior, mas eu dei-lhe banho e não me avisaram de que ele encolhia.
8: Que gatinho tão engraçado que a menina tem. Como é que se chama o gatinho?
6: Não sei, meu caro senhor. Eu já lhe perguntei, mas ele não me disse.
9: Que horror! Você bateu-me com tanta força que o meu decote até descaiu, fazendo-me cair o sutiã e tudo.
10: Ah, desculpe, mas a culpa não foi minha. O que vinha atrás de mim bateu-me primeiro porque vinha mesmo à mama.
9: À mama?
10: À mama! À mama!
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16: Alguns dizem que, no desporto, nada mais existe por cá. Mas pensar assim é torto, pois futebol também há.
22: Alarme! Rei do homem, não sabe que é preciso manter a distância por causa da Covid, não? Além disso, eu não o convidei para andar de braço dado comigo. Eu não sou desses, está bem?
23: Cala-te, malandro! Ainda não percebeste que estás preso?
22: Quem? Preso eu? Mas por quê? Eu não fiz nada de mal, hein? Eu estou todo legal e completamente inocente.
23: Seth, apanhei mais um inocente.
12: Ah, e de que é que este inocente é culpado? Posso saber, ó agente Malaquias?
23: Saiba, Seth, que este indivíduo andava descaradamente a vender bilhetes para o euro.
12: Descaradamente?
23: Sim, Seth. Ele apregoava e tudo. Diz aqui para a Seth como é que tu andavas a gritar na via pública da rua. Vá, diz lá.
22: Então o seu pedido, cá vai. Olha os bilhetes para o euro! A 10 euros cada um. É para o euro! Olha os bilhetes para o euro! A 10 euros!
12: 10 euros? Via-se logo que não podia ser verdade. Ele seria muito parvo se andasse a vender bilhetes verdadeiros a esse preço.
23: Então, e lá por ser ele parvo e andar a vender barato, é-lhe permitido andar na rua a vender bilhetes para o euro, é?
12: Bem, vamos lá ver se esclarecemos isto. Olhe lá, ó senhor, como é que você se chama?
22: Quicas Bolinhas. Quicas com capa, porque quem tem capa sempre escapa. E com dois capas, escapa-se ainda melhor.
23: Ai, engraçadinho.
12: Muito bem, muito bem, muito bem. E diga-me lá uma coisa, ó senhor Quicas Bolinhas. Para que recinto são esses bilhetes que anda para aí a vender? São para o primeiro jogo da nossa seleção com a Hungria?
22: Nada disso, minha senhora dona-chefe desta esquadra. São para o recinto da Alfama.
12: Alfama? Ó, gente Malaquias, algum estádio de futebol em Alfama?
23: Que eu saiba e tenha conhecimento, não há nenhum estádio de futebol em Alfama, chefe.
22: Mas cais futebol? Quem é que falou em futebol? O euro organizado no meu clube é chegado à Sueca.
12: Sueca?
22: Sim, sim. Os bilhetes que eu ando a vender são para o campeonato europeu de Sueca organizado lá no meu clube.
12: E isso é europeu porquê?
23: Ah, pois... Como é que isso da Sueca pode ser europeu, ó meu?
22: Claro que é euro essa. Onde é que fica a Suécia? A Suécia fica na Europa. Fiquem sabendo, hein? Olha os bilhetes para o euro. A 10 euros. Não é preciso largar a cueca, porque é para a Sueca. Olha os bilhetes para o euro. É para a Sueca.
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0: Tá fresca.
1: A freguesa, olha, tá fresquíssima. Olha, fui eu buscar lá o barco às 4 da manhã.
0: Ah, ai, que esquisito. Ainda estão cheias de gelo. Diga-me uma coisa, tem a certeza que não são congeladas?
1: Ah, Francinha, claro que não. O gelo que você está a ver é do frio. Está com um brilho tão grande que até congela a baba das patingas, senhora.
2: Oh, Celanha, velha, tu realmente mentes com quantos dedos tens na boca?
1: Olha como só tenho 5 dentes, isso quer dizer que sou muito honesta. Brigadinho pelo elogio.
0: Olha, está bem, pronto. Então eu levo uma dúzia delas, está bem?
1: Ah, faz você, me sei muito bem, freguesa. São 3 aéreos e mais, faz favor, hein?
0: Então aqui está.
1: Ah, senhora, não tem mais pequeno? 50 aéreos a esta hora da manhã. Olha que assim, dá-me cabo dos trocos.
2: Oh, mulher, lá estás tu outra vez ao drabore. Tu nem sequer tens troco para isso. Ao máximo deves ter para aí 2 aéreos aí no avental.
1: Está calada, mulher, está calada. Olha, ainda por cima, freguesa, com tanta nota falsa para aí a circular, a gente nunca sabe se há de confiar ou não.
0: Ouça lá, se está a suspeitar de mim, passa a nota num desses detectores de notas falsas e já tirás dúvidas.
1: Oh, um daqueles detectores que dão uma luz azul. Pois é, freguesa, você veja lá que ainda ontem recebi um novinho em folha.
0: Ah, então ainda melhor.
2: Melhor não, pariga. Sabe, teve de voltar para trás, porque vai com defeito.
1: Olha isso. Em vez de ser azul, a luz era vermelha. E sabe como é? Na minha banca vermelho, só o red fish, que eu caço a lagarta até à raiz dos cabelos, percebe?
0: Olha, querida, então nesse caso, nada feito.
1: Uf! Freguesa, mas então vá-se embora e deixa-me aqui as patingas que estão tão boas e baratinhas.
0: Então, a senhora não me dá troco?
1: Ah, então eu dava o troco, dava 2 chapadões nessa boca e ias bem aviada.
2: Tem calma, Cilinha, que eu vou ligar ao meu filho.
1: O quê? Esse teso? Alguma vez ele tem troco de 50? Só se for 50 cêntimos.
2: Não, mulher, eu tenho a maneira da gente saber se a nota é falsa ou verdadeira.
1: Como?
2: Oh, até tu não te lembras que ele tem um daqueles carros da Tuning?
1: Do Tuninha? Oh, filha, pescar isso é ilegal.
2: Não, mulher, eu estou a dizer do Tuning. Ah? Aqueles carros todos assim artilhados, com palas e luzinhas.
1: Ah, estou a ver.
2: Ah, como ele tem assim uma luzinha azul a apontar para a estrada. A gente podia levar lá a nota e meter lá à frente dos faróis, a ver se é falso.
1: Oh, Cristinha, o carro do teu filho anda depressa.
2: Oh, filha, é com má velocidade.
1: É que dá um jeitão, um carro rápido, para ir a correr atrás da freguesa.
2: Até mais porquê?
1: Até não vês. Não vês que ela se foi embora, grandíssima badalhoca.
2: Ah, tu querias o quê? Começaste logo a desconfiar dela!
1: Oh, mulher! Nos dias de hoje, a gente sabe lá em quem pode confiar. Ainda no outro dia, a minha Jéssica foi à internet e conseguiu falsificar as notas.
2: Até e comprou o quê? Diz lá.
1: 2 pares de estalos na tromba. Que foi o que eu lhe dei quando descobri que ela tinha chumbado em matemática.
2: Matemática?
1: Sim, filha. O que ela falsificou foram as notas da escola.
2: Oh!
1: Se fossem as outras, até eu as apanhava e passavas aqui às totós das freguesas. Agostinha! Vai-me lá, Agostinha!
2: Oh, Cilinha, filha, antes prefiro assim uma sardinha.
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1: Ai, ai, desculpa. Se calhar amolguei muito, não?
11: Não faz mal. A Nina acaba de me salvar a vida, porque eu ia para o meu casamento e a minha noiva é mais feia do que um para-choques amolgado.
1: Olha, vamos fazer um acordo amigável, então.
11: Ah, pois vamos. No meu apartamento ou no seu?
12: Oh, Sr. Inácio, já viu que agora há um choque fiscal na habitação?
13: Ai, Dona Cremel, depois vi. Mas eu preferia era um choque elétrico. Ao menos isso passava depressa.
12: Dizem que é para ajudar quem arrenda.
13: Pois é, e a mim já me ajudou muito.
12: Ai, eu sério?
13: Claro. Antes eu procurava casa. Agora procuro só um quarto. Para o ano, se a coisa melhora, olhe, procuro uma gaveta com janela.
12: Mas há medidas novas.
13: Há sempre. Em Portugal, quando a casa falta, fazem-se medidas. Quando o dinheiro falta, olhe, fazem-se promessas. E quando falta tudo...
12: Faz-se o quê?
13: Um T-Zen em open space. Cama, cozinha e desespero. Tudo na mesma divisão.
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5: A Assembleia de Freguesia da Quinta do Conde, reunida a 30 de junho, aprovou a recomendação Espaço Público, apresentada pelo grupo político da CDU. O documento realça que a qualidade do espaço público constitui um dos pilares fundamentais da ação das autarquias locais, refletindo diretamente o compromisso do poder local com a segurança, o bem-estar e a qualidade de vida da população. A preservação e manutenção dos equipamentos coletivos, dos espaços de lazer e do mobiliário urbano são responsabilidades essenciais da Junta de Freguesia, não apenas enquanto obrigação legal, mas também enquanto expressão

0: execução do dever de garantir espaços públicos dignos, funcionais e seguros para todos os cidadãos. Os eleitos da CDU salientam que na freguesia da Quinta do Conde têm-se verificado situações de degradação em diversos equipamentos públicos que justificam uma intervenção célere e planeada, de forma a salvaguardar a segurança dos utilizadores, evitar o agravamento dos custos de reabilitação e assegurar a valorização do património público colocado ao serviço da comunidade. Neste contexto e no exercício das competências fiscalizadoras e de acompanhamento da atividade da Junta de Freguesia por parte da Assembleia de Freguesia, é recomendado à Junta de Freguesia que proceda a um levantamento e diagnóstico urgente, realizando uma auditoria técnica detalhada no prazo máximo de 30 dias a todos os equipamentos urbanos, parques infantis e espaços de lazer sob gestão da Junta de Freguesia para identificar as anomalias e riscos de segurança. Executa um plano de intervenção prioritário, avançando de imediato com as reparações urgentes nos equipamentos que apresentem riscos imediatos para a segurança dos cidadãos, com foco na substituição de componentes partidos ou oxidados. Inscreva verba em sede de plano plurianual de investimentos, garantindo a dotação orçamental necessária nas próximas modificações orçamentais, opções do plano para a requalificação profunda dos espaços que já não beneficiam de mera reparação pontual. Também que implemente um plano de manutenção preventiva, desenhando um calendário regular de vistorias e pequenas reparações ao longo do ano, evitando que os equipamentos atinjam um estado de rotura ou degradação total, e que dê conhecimento aos grupos políticos representados na Assembleia dos resultados obtidos na auditoria técnica. A recomendação Espaço Público, apresentada pelo grupo político da CDU na Assembleia de Freguesia da Quinta do Conde, foi aprovada por unanimidade. Este verão, a Câmara Municipal de Sesimbra promove o programa Maré Cheia e convida os veraneantes a descobrir tudo o que existe para além do areal de Sesimbra, com propostas variadas para quem quer aproveitar cada momento das suas férias de forma diferente. As propostas do programa Maré Cheia incluem, por exemplo, uma visita à doca para conhecer de perto como é pescado o melhor peixe do mundo, um passeio guiado pela vila para descobrir alguns dos tesouros de arte de rua que se escondem nos seus recantos, uma caminhada pela natureza que passa pela Chanda dos Navegantes, bem perto das falésias do Cabo Especial, ou oficinas de História e Arqueologia. Para os mais curiosos e criativos, o cartaz inclui o workshop Pequenos Arqueólogos, a oficina de conservação e a oficina de nós de marinharia, que dão a conhecer técnicas, saberes e tradições ligadas à história e ao mar. O Museu Marítimo de Sesimbra associa-se também a esta iniciativa com as viagens pelo património marítimo, que revelam a profunda ligação da vila ao oceano, enquanto as visitas à capela e ao Hospital do Espírito Santo dos Mariantes convidam a conhecer e valorizar um dos espaços mais emblemáticos da história local. Nas praias, as bibliotecas de praia, imagem de marca de Sesimbra há quase 40 anos, dinamizam momentos de leitura e ateliês de artes plásticas integrados no programa Bandeira Azul da Europa, promovendo a sensibilização ambiental de forma criativa e participada. Em Sesimbra, a maré cheia encolhe o areal e alarga um mundo de sugestões e possibilidades. Pode consultar o programa em sesimbra.pt. E em 2026, a campanha de distribuição de cal, dinamizada pela Câmara Municipal de Sesimbra, está ainda a decorrer até ao dia 31 de julho e, à semelhança dos anos anteriores, cada munícipe pode solicitar até 10 quilos de cal e um pincel. A distribuição dos materiais é feita nas instalações da Junta de Freguesia da Quinta do Conde, nas instalações da Junta de Freguesia de Santiago, neste caso no Centro de Convívio da Fonte Nova, e também nas instalações da Junta de Freguesia do Castelo, no espaço Zambujal. A campanha de distribuição de cal realiza-se há mais de 20 anos e tem como objetivo promover a conservação e reabilitação do parque habitacional.
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0: É com a música dos À Toa, neste Já Não, que damos início a mais 5 horas de emissão, nesta tarde de segunda-feira, dia 20 de julho. Continuo desse lado na nossa companhia, em 103.9 online, em radios.pt. Eu sou a Sofia Mendes e estou por cá até às 8.
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0: E hoje não pode perder a conversa com Pedro Maralma, ele que estreou recentemente o seu primeiro single, chama-se Acrescentar Amor, e vai estar connosco a partir das 5 da tarde, após uma participação no The Voice Portugal, que o motivou a compor e lançar canções originais. O artista apresenta o seu primeiro tema e dá a conhecer um pouco da sua história através de uma letra autobiográfica e de um videoclipe gravado na sua cidade natal com a sua família, em que revisita lugares e períodos que foram marcantes para o seu crescimento artístico e pessoal. A música pop, com influências do afropop, leva-nos numa viagem que tem tanto de introspectiva como de festiva, principiando de forma acústica, passando por sonoridades orquestrais e culminando em batidas quentes e românticas. Pleno de esperança e alegria, é um tema que desperta a vontade de cantar, dançar ou simplesmente brindar à sorte que é estarmos vivos, ideal para ouvir num final de tarde de verão.

0: Aqui está a acrescentar Amor, o primeiro single de Pedro Maralma, uma canção que tem letra do próprio e música também, em colaboração com Luís de Sousa, Mike Pestana e Fernando Mendoza. Acrescentar Amor foi gravada e produzida no Nagana, o complexo de estúdios de Fernando Daniel, após uma muito feliz relação mentor-mentorado no programa televisivo. Não perca hoje, depois das 5, a conversa com o cantor e ator Pedro Maralma, ele que em 2025 participou no The Voice Portugal, tendo alcançado a fase dos tirateimas na equipa do mentor Fernando Daniel. A validação que sentiu ao longo do programa por parte do público e dos pares reavivou-lhe o sonho antigo, até então engavetado, de compor e lançar canções originais. Acrescentar Amor marca o início da realização desse sonho. Vamos conhecê-lo melhor. Pedro Maralma vai estar hoje connosco a partir das 5 da tarde.
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0: Maravilhoso este Se ao Menos Eu Te Odiasse. Um grande beijinho ao nosso amigo Luís Sequeira. Ouvimos ainda Bruno PC. Agora é de vez. E já com 18 minutos depois das 3.
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0: E está quase a chegar a edição 2026 do Mega Samba e por isso amanhã vamos saber tudo sobre a 14ª edição que vai decorrer de 23 a 26 de julho, de quinta a domingo, na Vila de Sesimbra. O evento organizado pelo Gresbota, já considerado um dos mais importantes eventos culturais da Europa e uma referência do género. Tendo como palco a beleza da Baía de Sesimbra, o festival Mega Samba oferece um programa rico, variado e muito dinâmico. Durante o evento são ministrados vários workshops e palestras de percussão, samba no pé, composição e harmonia, gafieira e roda de samba, entre outros. Não esquecendo também os diversos concertos a decorrer durante os 4 dias do festival, ensaios da mega bateria e, no último dia, a atuação conjunta com todos os participantes, sambistas e passistas. Ao longo dos anos, o Mega Samba converteu-se num festival caracterizado pelo seu ecletismo, tendo como objetivos principais o convívio, a partilha de conhecimentos e experiências e a amizade entre pessoas oriundas de vários países em torno da cultura universal que é o samba. Une compositores, cantautores, percussionistas, coreógrafos, passistas, casais de mestre-sala e porta-bandeira, além de outros representantes de escolas de samba de diversas partes do mundo. Todos os anos, o festival Mega Samba traz a Sesimbra nomes reconhecidos no mundo do samba e este ano os convidados especiais chegam do Grés Beija-Flor. Saulo Finelon, coreógrafo de comissão de frente, Nino do Milênio e Jéssica Martin, intérpretes, Mestre Rudney, mestre de bateria, Diego Oliveira, diretor de bateria, Claudinho e Selminha, casal mestre-sala e porta-bandeira. Destaque ainda para a presença de Evelyn Bastos, rainha de bateria da Mangueira, e, claro, Ana Filipa Alves, musa do Grés Unidos da Tijuca. Amanhã conferimos todos os pormenores sobre a 14ª edição do Mega Samba Sesimbra 2026, numa conversa com membros da organização e que pode acompanhar na Sesimbra FM amanhã, a partir das 6 da tarde.

0: São os sons vindos do outro lado do Atlântico. Primeiro com Xande de Pilares em Clareou e este Camisa 10 com Turma do Pagode. Está a chegar-se a 14ª edição do Festival Mega Samba Sesimbra 2026, que vai decorrer de 23 a 26 de julho, já de quinta a domingo. Um evento organizado pelo Grés Bota, já considerado um dos mais importantes eventos culturais da Europa e uma referência do género. Amanhã vamos conferir todos os pormenores sobre a edição deste ano numa conversa com membros da organização e que vai poder acompanhar a partir das 6 da tarde.
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0: Agora aos sons latinos, até às notícias das 3:30.

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1: A Assembleia de Freguesia da Quinta do Conde, reunida a 30 de junho, aprovou a recomendação requalificação do mercado municipal da Quinta do Conde, apresentada pelo grupo político do PS e aprovada por unanimidade. No documento, os eleitos do PS realçam que o mercado municipal da Quinta do Conde, inaugurado em abril de 2000, constituiu à data um investimento estruturante de grande relevância para a freguesia. No entanto, passadas mais de duas décadas, é hoje evidente que o edifício enfrenta um processo de degradação progressiva, consequência natural do uso intensivo e da ausência de uma intervenção de fundo ao longo dos anos. Destacam que, apesar de algumas melhorias pontuais realizadas, estas revelaram-se insuficientes para responder às necessidades atuais da população e dos comerciantes, impondo-se uma requalificação integral capaz de devolver ao mercado a centralidade e a dignidade que lhe são devidas. Uma requalificação do mercado que deverá ser entendida numa perspectiva integrada, valorizando todo o tecido económico envolvente e contribuindo para a revitalização do comércio local em sentido amplo. Na recomendação pode ler-se que a urgência desta intervenção assenta em vários fatores determinantes, nomeadamente a dinamização da economia local e apoio aos pequenos comerciantes, espaço de convivência e coesão social e melhoria das condições de financiamento, de funcionamento e sustentabilidade. Assim, recomenda-se que a Câmara Municipal de Sesimbra proceda à inscrição com caráter prioritário de uma verba destinada à requalificação global do mercado municipal da Quinta do Conde, bem como à apresentação pública de um plano de intervenção claro, devidamente calendarizado, que permita à população conhecer as soluções propostas e os prazos previstos para a sua concretização. Até 30 de agosto, a ENA, Agência de Energia e Ambiente da Arrábida, promovem em Sesimbra, nas bibliotecas de Praia da Califórnia e Ouro e na Ecobiblioteca, no Parque Augusto Póvoa, na Maçã, o jogo gigante Missão Sustentabilidade. Uma atividade interativa e educativa, onde os participantes percorrem um tabuleiro em tamanho gigante. Focado na literacia ambiental e energética, os jogadores são desafiados com perguntas sobre temas como a educação para o clima, mobilidade sustentável, economia circular e a preservação do património natural e marinho, o que vai certamente ajudar a promover o diálogo sobre os principais desafios do mundo e mostrar caminhos para construirmos um futuro melhor para todos. Eficiência dos recursos e os Objetivos de Desenvolvimento Sustentável, objetivos propostos pela ONU para tornar o mundo mais justo, saudável e sustentável até 2030, são alguns dos temas abordados. A Universidade Sénior de Sesimbra está à procura de um colaborador na situação de reforma com disponibilidade para trabalhar durante a semana no secretariado em regime de part-time remunerado. Os requisitos são simples: boa disposição e espírito de equipa, conhecimentos básicos de informática na ótica do utilizador e expediente geral. Os candidatos interessados podem contactar a Universidade Sénior de Sesimbra por mensagem privada nas redes sociais, pelos contactos 21-823-9069 ou 93-848-0699 ou pelo e-mail usrsesimbra@gmail.com. Em alternativa, podem ainda deslocar-se às instalações na Avenida João Paulo II, número 3A, em Santana. E a SER Sesimbra está a promover uma campanha de recolha de material escolar e convida toda a comunidade a associar-se a esta causa solidária. Com o início de um novo ano letivo, muitas famílias enfrentam dificuldades na aquisição dos materiais necessários para as suas crianças e jovens. 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O material escolar pode ser entregue na sede da SER Sesimbra, no Raio de Luz, na UIAI, Unidade Integrada de Apoio à Infância, e no Espaço Cidadania da Quinta do Conde. 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
1: Chama-se Só Amor, música de Joana D'Arc, é com ela que vou conversar amanhã. Ela que tem um novo single e vai mais um tema com alma portuguesa, onde o abraço é sentido, a saudade fala mais alto e a vida acontece à volta da mesa e de quem está connosco. Aos 26 anos de idade, Joana D'Arc começou a receber convites para fazer animações em casamentos, batizados e festas, fazendo uma média de 150 atuações por ano. Surgiram também os primeiros convites para atuar em romarias em nome individual, chegando mesmo a ser cabeça de cartaz de algumas delas. A luta foi grande, mas finalmente o sonho foi concretizado. 2017 foi o ano em que lançou o seu primeiro trabalho, intitulado Mexe Comigo. Em 2018 lançou o single Batida Louca e em 2019 apresentou o segundo trabalho discográfico intitulado Sou Joana. Em março de 2024 apresentou o tema Casar Nem Pensar, que se traduz em alegria, boa disposição e muita festa. Uma junção de boa música com uma camada de humor. No início de 2025, Joana D'Arc apresenta este Só Amor, uma música que vem fortalecer as promessas e resoluções que marcam o arranque de um novo ano. Já no início deste ano, marcando a sua entrada no reality show da TVI Primeira Companhia, Joana D'Arc regressa com nova roupagem e o tema Isto é Como na Tropa, com o lema Se a vida pede um pouco mais de alegria, este tema é a resposta. Canta, dança, pula, só não vale ficar parado. E vai mais um. É o seu single mais recente, lançado em abril, uma canção sobre momentos simples que dizem tudo. Amanhã temos conversa marcada com Joana D'Arc a partir das 16h.

0: Aqui está e vai mais um, é o novo single de Joana D'Arc, com quem vou conversar amanhã, a partir das 16h, um tema com alma portuguesa, onde o abraço é sentido, a saudade fala mais alto e a vida acontece à volta da mesa e de quem está connosco. Amanhã não pode perder a conversa com Joana D'Arc, a partir das 16h.
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Estamos a 12 minutos apenas das 4, aqui com este Cansado dos 1016, um projeto de dois irmãos produtores e músicos, também conhecidos como Cozy, responsáveis pela produção de temas de artistas como Aragão, Vespa Asiática, Blue Eye e Tai, entre outros nomes da nova geração da música portuguesa, têm um novo single, chama-se Médico. Enquanto produtores, têm vindo a construir uma identidade muito própria dentro da música urbana nacional, mas é em nome próprio, como 1016, que exploram a vertente mais artística e experimental do duo. O projeto cruza R&B alternativo, groove eletrónico e musicalidade orgânica, inspirado por referências como Kai Tranada, Thundercat e Bruno Mars, resultando numa sonoridade pouco comum em Portugal, dançável, sofisticada e simultaneamente acessível. O novo single Médico, em colaboração com Jetlag, apresenta um groove diferenciador e descontraído, aliado a uma escrita irónica e leve. A música transmite a ideia de que a vida não deve ser levada demasiado a sério, através de uma energia contagiante, refrão memorável e uma estética sonora fresca que foge ao convencional dentro do panorama nacional.

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0: Imagina a cara dela, a música de Luís Trigacheiro, aqui acompanhado de Salvador Sobral, a abrir-se mais uma hora nesta tarde de segunda-feira.
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0: Continuo desse lado na companhia da Sesimbra FM em 103.9 online em radios.pt. Eu sou a Sofia Mendes e estou por cá até às 8 e daqui a pouco, depois das 5, vou estar à conversa com Pedro Maralma, ele que vem apresentar o seu single de estreia, chama-se Acrescentar Amor. Após uma participação no The Voice Portugal que o motivou a compor e lançar canções originais, o artista apresenta o seu primeiro tema e dá a conhecer um pouco da sua história através de uma letra autobiográfica e de um videoclipe gravado na sua cidade natal, com a sua família, em que revisita lugares e períodos que foram marcantes para o seu crescimento artístico e pessoal. A música pop, com influências do afropop, leva-nos numa viagem que tem tanto de introspectiva como de festiva, principiando de forma acústica, passando por sonoridades orquestrais e culminando em batidas quentes e românticas. Pleno de esperança e alegria, é um tema que desperta a vontade de cantar, dançar ou simplesmente brindar à sorte que é estarmos vivos, ideal para ouvir num final de tarde de verão. Acrescentar Amor é o single de estreia de Pedro Maralma, é com ele que vou conversar depois das 5.
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0: Aqui está a Acrescentar Amor, é o single de estreia de Pedro Maralma, é com ele que vou conversar daqui a pouco, a partir das 5 da tarde, com letra de Pedro Maralma e música do próprio, em colaboração com Luís de Sousa, Maico Pestana e Fernando Mendoza. Acrescentar Amor foi gravada e produzida no Nagana, o complexo de estúdios de Fernando Daniel, após uma muito feliz relação mentor-mentorado no programa televisivo. O cantor e ator Pedro Maralma participou em 2025 no The Voice Portugal, tendo alcançado a fase dos tira-teimas na equipa de Fernando Daniel. A validação que sentiu ao longo do programa por parte do público e dos pares reavivou-lhe o sonho antigo, até então engavetado, de compor e lançar canções originais. Acrescentar Amor marca o início da realização desse sonho. Vamos conhecê-lo melhor daqui a pouco, depois das 5.
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Já com 21 minutos depois das 4, chama-se When Everyone Walks Away, música de André Sancho, ele que lançou recentemente o seu novo single Drive, que já está disponível em todas as plataformas digitais. Escrita pelo cantor e compositor com Carla Muniz e produzida pelo próprio artista em conjunto com Aidan Makes Music, a canção pop mergulha num universo de emoções contraditórias entre o desejo de voltar a amar e o medo de repetir desilusões do passado. Com influências de dark pop, synth pop e de música eletrónica, Drive apresenta uma sonoridade contemporânea, rítmica e intensa, capaz de viver entre uma viagem de carro e a pista de dança. Ao longo da canção, o artista lisboeta, radicado em Copenhaga, na Dinamarca, explora temas como obsessão, overthinking e ansiedade. O próprio título simboliza esse movimento constante, quase como estar dentro de um carro, sem saber exatamente para onde vamos, mas continuar mesmo assim. Musicalmente, Drive cresce sobre a batida eletrónica pulsante e cinematográfica e os sintetizadores atmosféricos. O músico e o produtor Aidan Makes Music ajudou a expandir esse universo sonoro da faixa. Drive sucede aos singles Just Text Away e When Everyone Walks Away. As canções inauguram a nova era artística de André Sancho e farão parte do EP de estreia do cantor e compositor. Com este Drive, André Sancho continua a afirmar-se como uma das novas vozes da pop, numa abordagem artística que une intensidade emocional e narrativas profundamente pessoais a uma estética cinematográfica. O single antecipa outros lançamentos rumo ao primeiro EP do cantor e compositor.

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5: Já arrancou no passado dia 22 de junho a requalificação da Estrada das Pedreiras entre o entroncamento com a Estrada de Argeis, junto ao Motoclube de Sesimbra e a antiga Escola Primária das Pedreiras. A obra tem um prazo de execução de um ano e representa um investimento municipal de 2 milhões de euros, o maior de sempre na rede viária do município. A componente mais visível e também a mais esperada pela população será a repavimentação da via, com cerca de 1.700 metros, e a construção dos respectivos passeios. No entanto, a intervenção contempla numa primeira fase a instalação de novas condutas da rede de abastecimento de água e a reformulação da rede de drenagem, intervenções essenciais para a qualidade de vida dos moradores. A obra prevê ainda a beneficiação de parte da Rua do Pocinho, uma das ligações entre a Estrada das Pedreiras e a Estrada Nacional 379 na Maçã. Os trabalhos implicam cortes e condicionamentos de trânsito, bem como o desvio da circulação por percursos alternativos devidamente sinalizados sempre que necessário. Para minimizar o efeito desta intervenção para todos aqueles que circulam na via, a obra será executada por troços. Os primeiros trabalhos decorrem entre o cruzamento com a Rua Serra da Rábida e a Rua das Penas. De seguida será intervencionado o troço entre a Rua das Penas e a Calçada das Oliveiras e, por fim, a parte restante da via entre a Calçada das Oliveiras e o entroncamento com a Estrada de Argeis. A requalificação da Estrada das Pedreiras é a última obra do atual programa de requalificação da rede viária na freguesia do Castelo, dinamizado pela Câmara Municipal de Sesimbra, orçado em cerca de 6 milhões de euros e que foi assegurado na totalidade pelo Orçamento Municipal. O Grupo Desportivo de Sesimbra está à procura de atletas femininas de hóquei em patins dos escalões benjamins, escolares, sub-13 e sub-15. Se gostas de patinar, aprender, competir e fazer parte de uma equipa unida, esta é a tua oportunidade. Vem experimentar e juntar-te à família do hóquei em patins do Grupo Desportivo de Sesimbra. As inscrições estão abertas, basta contactar a Secretaria pelo contacto 212-233-077 ou Tiago Coelho pelo contacto 966-539-554. A Assembleia de Freguesia da Quinta do Conde, reunida a 30 de junho, aprovou a moção Segurança Rodoviária Pintura das Passadeiras, apresentada pelo Grupo Político do PSD. No documento, os eleitos da Assembleia de Freguesia do PSD da Quinta do Conde realçam que as vias públicas da Quinta do Conde apresentam um estado de conservação deficiente, com buracos e irregularidades que afetam a segurança e o bem-estar dos residentes e visitantes, bem como várias passadeiras de peões que precisam de uma pintura nova. É ainda destacado que, sendo a freguesia da Quinta do Conde uma das zonas de maior densidade populacional do concelho de Sesimbra, a segurança rodoviária e a proteção dos peões constituem uma prioridade absoluta na gestão do espaço público, onde se verifica a existência de passadeiras cuja sinalização horizontal se encontra totalmente sumida, desgastada ou invisível, impossibilitando que os condutores se apercebam do local correto de paragem. Uma situação que, segundo os eleitos do PSD na Quinta do Conde, atinge contornos de elevada gravidade e risco iminente de atropelamento em dois pontos críticos na freguesia. Cruzamento entre a Rua das Descobertas com a Avenida Principal, zona de forte fluxo de trânsito automóvel e peões, junto à Escola Michel Giacometti, e também no cruzamento da Avenida Principal com a Rua Manuel Maria Barbosa do Bocage, um local de risco acrescido devido a duas paragens de autocarros. Assim, a moção Segurança Rodoviária, Pintura das Passadeiras, aprovada por unanimidade, propõe que a Junta de Freguesia solicite à Câmara Municipal de Sesimbra um plano urgente de repavimentação e reparação, já solicitado anteriormente, o reforço da manutenção de passeios e sinalização, como já foi solicitado, e a pintura imediata das passadeiras e reforço da sinalização vertical. E até 26 de agosto, a Câmara Municipal de Sesimbra promove um vasto programa com animação de verão por todo o concelho. Há cinema ao ar livre, música e teatro na Fortaleza de Santiago, Pedreiras, Anfiteatro da Boa Água, Parque da Vila na Quinta do Conde e Igreja da Lagoa de Albufeira. Pode consultar o programa completo em Sesimbra.
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5: E até o dia 25 de julho decorrem as festas de Santiago em Sesimbra 2026, com concertos, cultura e animação pelas ruas da vila, numa organização da Junta de Freguesia de Santiago, com o apoio da Câmara Municipal de Sesimbra. Com entrada gratuita, o evento tem incluído espetáculos musicais distribuídos por pontos históricos da vila, como a Capela de São Sebastião, Fortaleza de Santiago e Largo da Marinha. Hoje não pode perder a audição da Escola de Música da Junta de Freguesia de Santiago, às 10 da noite, na Sala Multiusos da Fortaleza de Santiago, e na quarta-feira, dia 22, Luís Taclin atua também às 10 da noite na Fortaleza de Santiago. O programa das festas de Santiago em Sesimbra 2026 termina no dia 25, sábado, com uma cerimónia religiosa que pode acompanhar a partir das 6 da tarde na Fortaleza de Santiago.
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0: Estamos a 17 minutos apenas das 5, agora com este Giro o Disco com Rafa Ponto.
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0: Daqui a pouco, depois das 5, não pode perder a conversa com Pedro Maralma, ele que vem à Sesimbra FM apresentar o seu single de estreia, chama-se Acrescentar Amor. Após uma participação no The Voice Portugal em 2025, que o motivou a compor e lançar canções originais, o artista apresenta o seu primeiro tema e dá também a conhecer um pouco da sua história através de uma letra autobiográfica e de um videoclipe gravado na sua cidade natal com a sua família, em que revisita lugares e períodos que foram marcantes para o seu crescimento artístico e pessoal. Uma música pop com influências do afropop que nos leva numa viagem que tem tanto de introspectiva como de festiva, principiando de forma acústica, passando por sonoridades orquestrais e culminando em batidas quentes e românticas. Com letra de Pedro Maralma e música do próprio, em colaboração com Luís de Sousa, Mike Pestana e Fernando Mendoza, Acrescentar Amor foi gravada e produzida no Nagana, o complexo de estúdios de Fernando Daniel, após uma muito feliz relação mentor-mentorado no programa The Voice Portugal em 2025. Depois das 5, vamos conhecer melhor o cantor e ator Pedro Maralma.

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0: Aqui está este Acrescentar Amor, é o single de estreia de Pedro Maralma, ele que é nosso convidado nesta tarde de segunda-feira e já cá está, aliás, já cá está há muito tempo. Olá Pedro, boa tarde.
1: Estou muito feliz por estar aqui, obrigado pelo convite.
0: E obrigada por teres aceito o meu convite,
1: claro que
0: o convite
1: sim.
0: Porque eu tenho que contar como é que tu chegas aqui à CDFM, posso, não posso?
1: Claro que sim, claro.
0: Primeiro que tudo, obrigada mais uma vez por estares aqui, por teres aceito o convite para vir esta nossa conversa aqui para te conhecer. Ai, estou engasgada. Para te conhecermos um pouco, não só falar sobre este teu single de estreia, mas um pouquinho sobre o teu percurso, porque tu não és só cantor, és também ator. Portanto, já vamos saber tudo isso. Ora, como é que eu cheguei ao Pedro Maralma? Ora, o Pedro Maralma andava nas redes sociais, neste caso no Instagram, a promover o seu single de estreia.
1: É verdade.
0: E a pedir aos seus seguidores para identificarem rádios, profissionais de rádio que conhecessem para promover a sua música. E eu, pronto, apareceu uma tua publicação, não sei como, mas apareceu porque ainda não te seguia na altura, deve ter sido através de outros artistas que nós conhecemos.
1: Temos em comum.
0: Alguns deles já passaram aqui pelo nosso estúdio. Vi a publicação, ouvi a música, gostei muito, já agora parabéns por
1: Obrigado.
0: Este teu primeiro single, o Para Pá Pá Pá, fica logo no ouvido, não é? E tenho a certeza que muita gente anda
1: Sim,
0: agora
1: as pessoas têm-me dito isso.
0: Já a cantar a tua canção, e então como gostei, deixa lá uma mensagem, dizer, olha, envia para a Sesimbra FM para nós podermos promover a tua canção. Foi o primeiro contacto que tivemos.
1: Sim.
0: Através das redes
1: sociais.
0: É
1: verdade. Maravilhosas redes sociais servirem para isso, não é?
0: É verdade. E tu respondeste logo.
1: Sim.
0: Enviaste logo. Na altura eu fiz logo o convite. Temos que marcar depois uma conversa. Demorou algum tempo, eu sei. Já te expliquei em off porque é
1: claro
0: que isso
1: que
0: acontece.
1: Claro que sim, sem problema.
0: Porque é muita coisa a claro. Chegar ao mesmo tempo. Mas pronto, finalmente lá conseguimos marcar a nossa conversa. E estou muito feliz que estejas aqui.
1: Eu também, muito feliz mesmo.
0: Connosco.
1: Com uma paisagem linda.
0: É verdade.
1: Que os ouvintes não veem, mas quando puder fazer
0: mas
1: uma
0: muitos,
1: visita.
0: Muitos deles já conhecem que nós às vezes partilhamos também a vista da nossa janela.
1: É maravilhosa.
0: Maravilhosa. E muitos deles já sabem que nós, aliás, e todos os convidados fazem sempre questão
1: de dizer
0: frisar
1: isso, claro.
0: Que é a melhor rádio, a rádio com a melhor vista do mundo e arredores, como alguém disse uma vez. Ora, antes de chegarmos aqui ao teu primeiro single, que já tem uns meses, sei que
1: tem
0: em
1: dois
0: maio.
1: Meses e meio, saiu dia 1 de maio.
0: Dia 1 de maio, portanto já foi aqui, portanto tens estado aqui a promover.
1: Estou. Incansavelmente.
0: E segundo percebi, através das tuas redes sociais.
1: Sim, essencialmente.
0: Tem corrido muito bem, não é?
1: Tem. Eu também comecei a perceber que nas redes sociais o que funciona às vezes é ser parvo e para as pessoas verem os vídeos.
0: E tu não tens problemas nenhum em ser
1: assim. E eu não tenho
0: assim.
1: Vergonha,
0: pronto,
1: portanto,
0: exatamente.
1: Portanto faço mesmo parvoeiras. E esse tal vídeo que te chegou era um vídeo em que eu estava assim a falar de uma forma um bocado assertiva.
0: Estavas a desabafar, não era?
1: Sim. E porque eu queria provocar qualquer coisa. Porque eu percebi que fazer vídeos em que somos demasiado politicamente corretos ou demasiado certinhos, o algoritmo não aprecia
0: maldito,
1: esse tipo de conteúdo.
0: Maldito do algoritmo.
1: Mas
0: pá.
1: Como o algoritmo existe e está aí, eu cheguei à conclusão de que tenho de me adaptar e então comecei a fazer conteúdos assim um bocadinho mais parvos, entre os quais um mergulho todo nu, esse vídeo em que estava a falar de uma forma assim mais incisiva para os profissionais da rádio. E sim, tem corrido bem, as pessoas estão a reagir muito bem tanto à música quanto aos meus conteúdos, e acho que não estou a fazer mal a ninguém,
0: claro,
1: portanto
0: que não.
1: Vou continuar e...
0: Estás a perseguir o teu sonho,
1: é
0: não é? E a mostrar a tua música, e segundo já percebi, as coisas estão a correr bem porque tens andado muito por aí.
1: Sim.
0: A dar muitas entrevistas e a falar muito sobre este teu acrescentado.
1: Sim,
0: muito,
1: acho que
0: é?
1: Sim, acho que sim. Eu também tenho feito por isso, tenho batido às portas e
0: claro,
1: as coisas estão a acontecer.
0: Tem que ser, não é? Porque isto é um trabalho que és tu que estás a fazer.
1: Sim.
0: Todo sozinho.
1: Por uma questão de contenção de custos, não é?
0: Claro.
1: Porque lançar música já é muito dispendioso, portanto tudo aquilo que eu puder fazer para evitar pagar a pessoas que o façam, eu para já tenho de fazer. Um dia espero poder pagar, mas para já tenho de ser eu a fazer.
0: Claro, isso agora com o tempo, pois
1: é
0: as
1: isso.
0: Coisas resolvem-se de outra forma. Ora, tu és cantor, mas és também ator. E o que é que chegou primeiro? Chegou a música ou a representação?
1: A música.
0: Foi a música.
1: Foi a música.
0: E de onde é que vem esta ligação à música? Porque, segundo percebi, tu não tens ninguém na família com ligação à música.
1: Não, mas eu aqui tenho de esclarecer uma coisa, porque principalmente a minha mãe ficou: como é que tu dizes isso se eu ando num coro há 20 anos?
0: Oh!
1: É um coro de igreja, mas tem o seu valor, não é?
0: Claro que sim, então.
1: E de facto, pronto, tenho uma mãe ligada à música dessa maneira. O meu pai, na adolescência, também foi baterista de uma banda.
0: Olha, vês, afinal...
1: Só que eu fui injusto com eles ao dizer que não tenho ninguém ligado à música.
0: Afinal, mas não. Tem um pai baterista
1: e uma
0: mãe
1: que já não é.
0: Mas está sempre lá o bichinho
1: nas veias, não é?
0: E uma mãe que canta núcleo.
1: Sim, o que eu quis dizer com isso foi que... eu não tinha, é isso, profissionalmente, e não tinha ninguém em casa que me incentivasse a isso. Ou seja, os meus pais sempre me deram liberdade. Uhum. A única coisa que me foi, de certa forma, incutida foi a natação, porque o meu pai é treinador de natação há muitos anos,
0: okay.
1: Mas a natação também é fundamental até por uma questão de sobrevivência,
0: exatamente,
1: não é? Portanto, a natação foi-me incutida e foi-me incutida a catequese, pronto. Foram as coisas que me foram incutidas. De resto, eu tive sempre muita liberdade para fazer o que eu quisesse e ninguém me incentivou especificamente a seguir a música ou a ir estudar um instrumento. E isso é fixe, porque eu acho que me... Acho que é a prova de que este despertar deste interesse para a música foi uma coisa orgânica e que estava cá dentro. Eu só às vezes sou um bocado esotérico.
0: Estava
1: não é
0: lá...
1: esotérico, mas acredito nestas coisas das energias, do destino e do
0: estava
1: universo.
0: Estava lá escondido, ainda não tinha saído cá para fora.
1: Mas eu acho que é a prova de que eu nasci também para isto. Sinto
0: okay.
1: isso, porque esse desejo surgiu de uma forma absolutamente espontânea.
0: Como?
1: Eu tinha aulas de música, de educação musical
0: na escola?
1: Primária.
0: Uhum.
1: Pronto, aquelas aulas genéricas. E depois percebi que o meu professor de música dava aulas de instrumento. Eu nem sabia bem o que é que ele dava, mas eu percebi isso e fui falar com ele. Fui eu falar com ele, nem sequer foram os meus pais. Eu tinha 10 anos na altura, nem 10, tinha 9. E pronto, disse que queria aprender um instrumento. Os meus pais permitiram, claro. E depois nem sabia bem o que é que queria aprender, se queria guitarra, se queria piano. O mais prático era piano, porque ele estava com uma senhora, uma professora de piano, que entretanto depois se tornou a minha professora de piano e tornou-se até uma pessoa mesmo muito importante no meu percurso, já podemos também chegar a ela. E pronto, foi assim. Ele dava aulas de flauta transversal, ela dava aulas de piano, eu optei pelo piano.
0: E gostaste logo?
1: Gostei.
0: Foi difícil,
1: mas o piano é um instrumento muito exigente. Exige muitas horas de estudo, muita prática,
0: uhum.
1: E pode-se tornar um bocadinho aborrecido quando não se tem uma paixão assolapada pelo instrumento. Eu gosto muito de piano, adoro o som e de facto é um instrumento muito versátil e que nos ajuda muito como cantores também. Não só no processo de composição, mas também no processo de estudar uma música. Mas o piano, de facto, não é a minha paixão. Isso veio-se a verificar mais tarde, quando eu, já há muito esforço, cheguei ao fim do 5º grau do conservatório, ou seja, o 9º ano da escola. Cheguei mesmo para finalizar, porque não queria morrer na praia.
0: Querias despachar essa
1: mas
0: tarefa.
1: Mas queria despachar e queria dedicar-me era à música, sim. O teatro surgiu, primeiro, o teatro musical, porque esta tal professora de piano criou um coro, convidou-me para ir para o coro, eu não sabia que gostava de cantar, ou melhor, eu cantava em casa, mas como qualquer criança, não é? E depois fui para o coro, no coro descobri que aquilo me fazia muito sentido e me dava muita vida, e a paixão foi crescendo com o passar dos anos. 2 aninhos depois de eu ter entrado no coro, o coro começou a fazer produções anuais de teatro musical,
0: uhum.
1: E éramos todos amadores, mas foi um primeiro contacto, e aí eu percebi que também me dava algum gozo fazer, interpretar papéis, interpretar personagens que não eram exatamente aquilo que eu sou no dia-a-dia. E essas paixões foram estando lado a lado ao longo da minha adolescência.
0: Mas a música foi ficando sempre para trás.
1: Até aos 18 anos, não. Até aos 18 anos a música tinha um papel preponderante, porque essas produções de teatro musical eram uma vez por ano. O
0: okay.
1: resto do ano eu cantava e depois uma vez por ano fazia o espetáculo de teatro musical.
0: Mas cantavas,
1: musical.
0: Tiveste bandas?
1: Sim.
0: Ok, que sim. Tipo de bandas?
1: Olha, na Figueira da Foz, então na minha altura havia muita oportunidade para nós irmos a saraus, irmos a eventos de domingo à tarde de variedades, uhum. de talentos vários, e depois havia concursos artísticos entre escolas da Zona Centro que promoviam a criação de bandas para haver estes tais concursos, que depois, enfim, aquilo era mais para nós nos divertirmos do que propriamente para ganhar, mas a vontade de ganhar fazia-nos trabalhar e fazia-nos, posso dizer o nome do concurso, o nome é Escolhidas, é um concurso que aqui na zona sul não será muito conhecido, mas na zona centro muitos jovens
0: mas
1: conhecem.
0: Mas eu já ouvi esse nome.
1: É uma coisa muito impactante na nossa adolescência. Existe, sim.
0: Uhum.
1: E nos distritos de Coimbra, Aveiro, Viseu e também acho que na Guarda. muitos adolescentes ligados às artes acabam por se envolver nas Escolhidas, e aquilo é uma emoção, porque é tudo muito intenso, há uma vontade muito grande de dar o nosso melhor e trabalhar muito. E no âmbito desse concurso, em que eu participei 3 anos, participei nas provas de música, nas provas de teatro, e depois também fui apresentador de um ano, e todos os anos havia uma banda diferente que era formada para esse concurso. Portanto, só aí fiz parte de 3 bandas.
0: 3 bandas. Mas eram bandas de covers ou...
1: Bandas de covers.
0: De covers, ok.
1: E depois tive uma banda criada por iniciativa própria, que só durou um aninho, porque foi naquela fase em que tínhamos 18 anos, viemos para a faculdade, fomos para zonas diferentes do país, depois acabou por não dar para andar para a frente. Mas essa banda ainda existiu durante um ano, e tocámos covers. Estávamos quase na fase de começar a produzir, a compor e produzir originais, não chegámos a essa fase, mas houve umas letras que eu comecei a escrever por volta dessa altura, que agora estou a aproveitar para músicas no futuro.
0: Ok, portanto, nessa altura já começaste a aprofundar aqui também a veia de compositores.
1: Exatamente, exatamente. Foi numa altura em que eu pertencia a um grupo de amigos, ou um grupo de amigos que começou a acreditar que escrever poemas era fixe. Isso é ótimo, não é? Uma coisa super saudável. E então nós andávamos todos, cada um com o seu livrinho, e escrevíamos poemas. E eu comecei a escrever poemas e depois comecei a tentar passá-los para... Começar a tentar musicá-los. E há músicas que surgiram aí, quando eu tinha 18, 19 anos, que ficaram na gaveta e que agora eu estou a ir resgatar e a melhorá-las para lançar em breve. E uma das próximas vai ser um poema já bem dessa altura, com 7 anos de existência, mas que agora estou a aprimorar.
0: E nessa altura escrevias sobre quê? Lembras-te?
1: Lembro-me muito bem. Os 18 anos... Para um rapaz que vem de um meio relativamente pequeno e que sonha em ir para um meio maior, nomeadamente Lisboa, que foi para onde eu vim viver, são uma idade de muita mudança, de coisas que se vivem de forma muito intensa. Há ainda um bocadinho daquela rebeldia da adolescência, do quero romper, quero ser livre. Essa temática da liberdade está presente num desses poemas. Em alguns desses poemas que eu escrevi. E depois eu tive o meu primeiro desgosto amoroso aos 19 anos e isso deu muito sumo. Tenho pelo menos 2 músicas que fiz a pensar durante o sofrimento que esse desgosto amoroso
0: Portanto,
1: causou.
0: Aproveitaste também para desabafar ali um bocadinho
1: sim,
0: para o papel,
1: sim,
0: não é?
1: Sim, mas agora isso está mais que resolvido e é muito fixe perceber que de facto às vezes são os momentos de sofrimento que dão mais sumo criativo, que nos inspiram, não é? Ou nós sentimos que se calhar temos de nos redimir de alguma maneira daquilo que estamos a sentir, e então verbalizar é uma forma também de terapia. Obviamente não se compara aos profissionais de saúde mental, mas é uma forma de curar, cicatrizar.
0: Sim.
1: Feridas.
0: Então, ao longo desse processo e das bandas e dos projetos que tu tiveste, qual era a sonoridade que tu gostavas nessa altura?
1: Pop rock.
0: Sempre gostaste desse género
1: musical? Mas era mais... Sim. Ou seja, era uma vertente um bocadinho mais... não chegou a ser rock exatamente, mas tinha bastantes temas nessa onda. Ou seja, aquela cena da rebeldia da adolescência. Mas, no fundo, se calhar, se eu tivesse de definir um género que prevalecia, era o pop.
0: O pop.
1: Com o qual ainda me identifico hoje.
0: Claro. Sim. E nessa altura sentias-te completamente à vontade numa banda...
1: Sim.
0: A dar a cara para um projeto.
1: Sim, se bem que na altura eu ainda ficava muito nervoso e esta questão de ficar nervoso até é uma coisa que me tem acompanhado ao longo dos anos e que, entretanto, mais recentemente as minhas idas à televisão têm ajudado a superar. Porque não há, se calhar, há poucos sítios que deem mais nervos do que estar na televisão em direto, por exemplo. Portanto, eu sentia-me nervoso, mas talvez nos primeiros instantes sentisse mais e depois aquilo passava. Eu adorava estar em cima de um palco com o público à frente. Foi também aí que surgiu o meu gosto por comunicar, porque um cantor, ser cantor requer um bocadinho capacidade de comunicação.
0: Sim.
1: É quase fundamental, diria, para nos conectarmos com o público e para apresentar os temas que estamos a cantar ou que vamos cantar e tocar a seguir. E portanto, foi um período muito, muito feliz. Com esses nervos e com as imperfeições que são naturais dos seres humanos, mas particularmente na idade de um adolescente que muda a voz e que tem ali aquelas instabilidades características da idade, mas eu adorava e sentia-me uma rockstar.
0: Pronto, e nessa altura foste logo tomando aqui contacto com o público, não é?
1: Sim.
0: E a perceber que era este o caminho que querias seguir no teu futuro?
1: Pois, é uma boa pergunta, porque depois chega a altura de ir para a faculdade, que não é obrigatório, mas que nós sabemos que a nossa sociedade nos impõe um bocadinho.
0: E a família também, às vezes,
1: sim,
0: não é?
1: Sim, e depois lá está a questão dos meios pequenos, em que nós não temos grandes horizontes e aquilo que conhecemos da vida profissional das pessoas é aquilo que está à nossa volta, e à minha volta não havia cantores, não é? Havia pessoas formadas em música que davam aulas, mas eu não queria dar aulas. A mesma coisa, pessoas formadas em teatro, que também foi, eu também ponderei ir para uma licenciatura em teatro, mas quem tinha estudado teatro dava aulas, e eu na altura não queria nada dar aulas.
0: Tu querias era estar em cima do
1: Sim,
0: palco, não é?
1: era isso mesmo. E então acabei por ir para uma licenciatura em Cultura e Comunicação, na Faculdade de Letras, porque gosto muito de falar, não sei se nota.
0: Nada.
1: Nada. Na altura com o sonho de ser apresentador de televisão.
0: Ah,
1: É verdade,
0: sério?
1: é verdade. Depois percebi que a licenciatura não ia dar, porque as licenciaturas são muito teóricas. Acabei por ir tirar um curso prático de apresentador de televisão e rádio na ETIC. É verdade. Só que isto foi um período aqui entre os 18 e os 20 anos de muito questionamento, não é? Porque eu tinha várias paixões e ainda hoje tenho.
0: Muita dúvida, não é?
1: Sim, eu gosto muito de ser ator, que é a minha profissão principal neste momento. Mas também adoro música e a música de facto esteve adormecida nestes últimos anos, mas agora está a voltar e eu quero mesmo que volte em
0: E o The
1: força.
0: Voice ajudou a que isso acontecesse, né?
1: Ajudou
0: Já lá
1: muito,
0: vamos também,
1: sim.
0: sim.
1: E depois a comunicação também é uma área da qual eu gosto muito, mas nesta vida é muito difícil nós estarmos em todo lado ao mesmo tempo. Eu quero muito que a minha vida me permita ser várias coisas, mas também sei que às vezes é preciso focarmo-nos. E, portanto, chegou um momento em que eu tive de perceber, ok, eu vou ter de me focar numa coisa para ser bem-sucedido, ou tentar ser bem-sucedido nessa área. E a área que eu elegi foi a área da representação, porque senti que das três seria aquela onde eu me poderia destacar mais e onde eu poderia ter uma vida mais dinâmica, que me permitia fazer coisas mais diferentes. Porque eu sou uma pessoa que sou um bocadinho inimigo da rotina das coisas sempre iguais. E, de facto, acho que foi uma boa escolha. Tenho trabalhado como ator nos últimos 4 anos e tenho tido oportunidades bastante
0: Então, o que é
1: diversas.
0: que tens andado a fazer na área da representação?
1: Tenho feito mais teatro.
0: Sim.
1: Por isso é que não sou conhecido do
0: Mas tu tens
1: público.
0: postura de artista. E
1: Obrigado.
0: tens voz de artista, que eu já. Não, é verdade.
1: Obrigado.
0: Tens mesmo postura, olha-se para ti, vê-se este senhor é um artista.
1: Que bom.
0: Portanto,
1: É bom sinal.
0: tens andado mais no teatro, mas
1: Sim.
0: por onde?
1: Olha, tenho feito mais teatro musical. Porque será, não é? Assim, um projeto com mais dimensão que tu possas ter ouvido falar, Aladino no Gelo.
0: Sim.
1: Participei nesse espetáculo. Fiz também um musical A Branca de Neve e o Espelho do Mundo no Parque Mayer. Assim foram os projetos de teatro musical maiores. Depois tenho feito outros mais pequenos, também daqueles que fazem digressão pelo país, que vão às escolas. Também tenho feito alguns projetos de teatro-teatro, sem ser musical. Agora, em novembro, vou estar numa comédia na Academia de Santo Amaro, em Alcântara. Uma comédia de Oscar Wilde, que de facto, lá está, eu por muito que gosto de cantar, eu também gosto de fazer teatro sem estar, teatro que não esteja ligado à música. Também é uma coisa que me preenche muito. E agora estou numa fase até de me afastar um bocadinho do teatro musical infantil, que eu tenho feito bastante, porque sinto que como ator mereço também outras coisas diferentes e quero mostrar que sou capaz de fazer outras coisas diferentes e que tenho formação para isso. Porque, entretanto, no meio disto tudo, fiz um curso de ator de 3 anos.
0: Pronto, estiveste
1: E,
0: aí a
1: portanto, investi,
0: profissionalizar-te, não
1: estudei
0: é?
1: para isso e agora quero também ter algumas oportunidades nesse sentido. Mas também te sou sincero, se agora a música correr muito bem e me der estabilidade económica, eu não tenho problemas nenhuns em ser cantor exclusivamente durante uns anos. Acho que vou ser muito feliz mesmo. Agora tudo depende do que a vida me for dando.
0: Claro.
1: Eu vou trabalhando para as oportunidades surgirem, mas sabemos que há coisas que não estão no nosso controle e que temos de deixar o destino decidir.
0: Exatamente. Portanto, tu agora tens andado concentrado mais no teatro, mas com um pezinho na música, não é? E a
1: Sim.
0: preparar aqui
1: Sim.
0: este teu caminho musical.
1: Sim.
0: Mas esse percurso no teatro tem sido feliz também? O
1: Sim,
0: que é
1: tem
0: que tens
1: sido.
0: aprendido com tudo isso?
1: Tenho aprendido que o teatro tem pouco de glamour e muito de trabalho e suor e lágrimas, mas depois também tem uma recompensa muito grande, que é o contacto direto com o público e não só, e também a capacidade de autossuperação que se sente, porque muitas vezes são-nos dados desafios exigentes, até do ponto de vista da construção de personagens ou de tentar experienciar texturas emocionais complexas, de vidas que não são as nossas, e isso dá-me, esse trabalho dá-me muito prazer. E depois estar em cima do palco e sentir que estou a conseguir chegar lá, se bem que fica sempre um sentimento de ai, ainda não estou lá a 100%.
0: Faltava ali qualquer coisa.
1: Mas sentir que já estou a roçar esse terreno é muito prazeroso. E não sei se estou a fugir à pergunta.
0: Não, continua. Pronto.
1: Continua. E é isso que eu tenho sentido que o teatro me tem dado, além de que o teatro musical, em particular esse projeto do Aladino no Gelo, deu-me uma rede de contactos incrível, que também está a ser muito útil agora neste momento em que estou a mergulhar mais na música.
0: Sim, porque depois tens tido contacto com outros profissionais, sim, não sim. É? Não só do teatro, mas também da música, com
1: sim,
0: certeza.
1: No teatro musical cruzam-se as duas áreas, não é? Sim. Portanto, acabamos por conhecer. Eu nesse projeto conheci e hoje sou amigo pessoal da Diana Castro, da Mimi Cat, da Soraya Tavares, que são nomes já incontornáveis e portanto, é um grande privilégio poder ter tido a oportunidade de privar com essas pessoas e de ainda as trazer agora para a atualidade como amigas.
0: Falaste aí de desafios exigentes no mundo do teatro. Qual foi aquele que foi mais difícil para ti, ou mais exigente, que exigiu mais de ti?
1: Foi fazer o Diabo do Alto da Barca do Inferno, sem dúvida. Foi das coisas mais penosas. Teve um lado prazeroso, mas teve um lado muito penoso, porque eu andava a trabalhar numa companhia de teatro infantil, que faz essa e outras obras do Plano Nacional de Leitura, e só por si só, teatro infantil é exigente. Infantil barra...
0: Infanto-juvenil,
1: para público escolar. É muito exigente porque, particularmente, essas peças de Gil Vicente são muito exageradas. Sim. E requerem de nós muita energia vocal, física. Vai variando de encenação para encenação, mas naquela encenação específica isso acontecia. E eu estava a trabalhar muito, de segunda a sexta, 3 sessões por dia normalmente, 2 a 3, mas normalmente eram 3. Portanto, eu chegava ao fim da semana e já tinha feito 12 a 15 espetáculos nessa semana.
0: É muito, realmente.
1: É muito. E o Diabo é uma personagem muito intensa. E eu ainda por cima estava nesse momento a tirar o curso de ator à noite. Portanto, eu dormia muito pouco e foi uma fase muito difícil. Obviamente que me deu uma grande estaleca e eu sinto que quem fez aquilo já é capaz de fazer muita coisa, mas foi uma fase que eu não repetia porque foi mesmo um desgaste físico e também mental muito grande. Mais recentemente tive experiências de, isto também é uma realidade no mundo das artes, em particular no teatro, de estar doente e ter de fazer teatro em que nós não temos vontade nenhuma de estar ali, o corpo está a pedir cama, a voz está a pedir cama. E tens de fazer na mesma, nomeadamente teatro musical, cantar com a
0: Claro.
1: voz rouca, com tosse, é muito desconfortável, mas há muitos artistas, aliás, a maior parte dos artistas que fazem teatro passam por isto, porque não é fácil cancelar um espetáculo só porque o ator está doente. Se calhar as maiores produtoras conseguem fazer isso, mas as produtoras mais pequenas é mesmo difícil fazer isso.
0: Como é que tem sido a relação com o público do teatro?
1: Tem sido boa, mas
0: Quando falas em apresentações nas escolas, como é que os mais pequenos reagem às peças?
1: olha, isso é das coisas mais mágicas do teatro. Quando se faz teatro infantil, há essa característica que é os miúdos absorvem aquilo de uma forma. A maior parte deles, não é? Também há aqueles distraídos que estão a brincar, não
0: Claro,
1: sei o quê, mas
0: sim.
1: os que estão atentos absorvem aquilo de uma forma muito intensa. Quando nós fazemos digressão pelo país, vamos a sítios remotos em que os miúdos nunca foram ao teatro e aquela é a primeira vez que estão a ver teatro na vida e essa sensação de missão é muito bonita e muito mágica. O que eu sinto em relação ao público do teatro, não o infantil, mas os adultos, é que não acompanham depois o ator na mesma medida em que, se calhar, o público acompanha os cantores. Há uma coisa de, ai, foste muito bom, gostei muito, mas depois
0: Mas pronto, fica por ali,
1: é
0: não é?
1: isso, não te seguem. E nós artistas vivemos muito também de números e de pessoas a acompanhar-nos. E isso é o que eu sinto no teatro, é que há uma recompensa imediata dos aplausos e do feedback que recebemos logo após o espetáculo, mas depois não há uma continuidade no acompanhamento. E se há coisa que eu sinto agora com Acrescentar Amor, que me enche o coração, é sentir que as pessoas ouvem, gostam,

0: sufocante em alguns momentos, não é? As pessoas querem muito ter experiências reais, experiências humanas de intercâmbio, de troca, de partilha, e de facto o teatro dá-nos sensações que o cinema, por mais incrível que um filme seja, não nos dá, que é nós vemos um
1: Exatamente.
0: ser vivo, um ser humano a respirar à nossa frente, a permitir-se a ser vulnerável à nossa frente e a ser uma representação daquilo que nós também somos. Eu acho que essa é a grande magia do teatro.
1: Tu já fizeste cinema também?
0: Tive experiências pequeninas, ainda não tive assim. Fiz algumas curtas-metragens independentes, fiz fiz uma pequeníssima participação num filme, num documentário, mas ainda não tive estas personagens mais densas em cinema. Fiz uma série em que tive uma personagem que já pude explorar um bocadinho mais. Série essa que vai sair este ano.
1: Ah, ainda vai
0: É
1: estrear.
0: na RTP Play.
1: Ok.
0: Sim, foi a minha estreia em séries. E para já foi a primeira. Vamos ver o
1: E
0: que é que.
1: gostaste dessa
0: Gostei muito,
1: experiência?
0: gostei muito. E há uma coisa no mundo do audiovisual que é muito diferente do teatro, que é o conforto. Ou seja, no teatro nós muitas vezes estamos em situações muito desconfortáveis, de auditórios sem condições, camarins muito frios, ter de vestir roupa que já está suada porque não houve tempo ou não houve recursos para lavar. Ou seja, há estas
1: Sim.
0: questões. E no audiovisual acho que somos mais apaparicados. E quer queiramos, quer não, isso sabe bem, não é? Esse conforto, esse sentir que as pessoas se preocupam, que estás frio, estás com frio, estás com calor, queres uma manta, queres um leque. Não é que eu queira ser uma diva, mas de repente, quando vens do meio teatral em que há às vezes um abandono, e chegas ao outro lado da moeda em que há uma preocupação muito maior com o teu bem-estar, sabe bem. Não querendo parecer presunçoso a dizer isto, mas sabe bem.
1: Claro.
0: Porque muitas vezes trabalhamos por salários ou por rendimentos tão baixos que às vezes é isso que faz a diferença,
1: Claro.
0: sabes? É
1: Pelo menos
0: sentir.
1: haver ali mais qualquer coisinha, não é? Que
0: É
1: dê
0: isso.
1: esse conforto
0: Exatamente.
1: também. Falaste muito do teatro musical. Além do teatro musical, qual é o género que mais gostas? Drama, comédia?
0: Olha, é difícil porque eu tenho um lado dramático e gosto.
1: Consegues abraçar todos?
0: Sim, acho que sim. Olha, se eu tivesse de dizer, se calhar, o que eu gosto menos, talvez teatro, aquelas experiências teatrais imersivas, de terror, isso não é nada à minha praia. Teatro imersivo nunca fiz, mas também. Teatro imersivo, para quem não sabe, são aqueles espetáculos em que o público está muito próximo dos atores e anda atrás dos atores
1: Sim,
0: num
1: sim,
0: edifício
1: sim,
0: ou
1: sim,
0: num,
1: sim.
0: assim, num, em sítios não convencionais. Não sei se será também o meu género preferido, mas sinto-me muito bem a fazer teatro musical. Embora sinta que às vezes não consigo acompanhar o ritmo, porque neste momento há profissionais de teatro musical muito completos e muito bons nas três áreas: canto, representação e dança. E dança, de facto, é a área em que eu não sou grande coisa. Mas quando há oportunidades, gosto muito de fazer teatro musical. A comédia enche muitas medidas, na medida em que, passando a redundância, na medida em que o riso do público
1: É fácil fazer comédia?
0: não. É quase uma ciência, porque depende
1: Pois.
0: dos timings e os timings são valiosos. Se tu falhas um tempo, já fa pode fazer com que o texto não tenha piada. Mas quando o público se ri, a sensação é de uma recompensa imediata, é muito, muito positiva. O drama, eu sinto que é uma coisa quase mais individual, do prazer de conseguir chegar a estados emocionais mais densos. Isso dá-me muito prazer, mas é uma coisa quase. Ou seja, claro que eu gosto que o público sinta isso e que se emocione ou que se reveja nessas personagens, mas o sentir que o meu corpo é capaz de produzir sensações que não são orgânicas, ou seja, que não fazem parte de como eu me estou a sentir hoje, mas que são coisas que eu, com a técnica e com o que aprendi, consigo provocar em mim, isso dá-me muito prazer. Porque parece que somos quase seres mágicos, é uma coisa muito, muito fixe.
1: Isso é fruto também de muito trabalho, não é?
0: Sim.
1: De muito ensaio também.
0: Também.
1: E estiveste a estudar para isso, não é?
0: Exatamente, exatamente. Teatro estuda-se.
1: Estuda-se.
0: Sim.
1: Olha, então e a música? Vamos lá à
0: Vamos lá à
1: música,
0: música, que
1: porque
0: é para isso que cá
1: estamos
0: estamos.
1: aqui para promover o teu single de estreia, que tem estado aqui. Aliás, o Acrescentar Amor está no top, não é? Segundo percebi, a Sesimbra FM é a rádio até agora que passou mais
0: É
1: vezes
0: verdade.
1: a tua
0: Fica aqui um
1: canção.
0: agradecimento público do fundo do coração à Sesimbra FM, à Sofia e à Liliana, porque de facto é uma alegria muito grande ver que a minha música está a passar tantas
1: E
0: vezes.
1: nós também ficamos muito orgulhosos por estar aí no top de acrescentares amores. Portanto, isto é aqui um sonho que tem estado aqui um bocadinho guardado, não
0: Sim,
1: é?
0: tem a ver com esta questão de eu ter percebido que tinha de me

0: focar, claro. E foquei-me no teatro. Mas, entretanto, continuei a tentar ir aos castings do The Voice.
1: Tu, isso era algo que tu querias muito, participar no The
0: sim.
1: Voice?
0: Eu apaixonei-me pelo formato em 2014, que foi o ano da Marisa Liz, o Rui Reininho, o Anselmo Ralph e o Micael.
1: Uhum.
0: Nesse ano fiquei fascinado, foi quando comecei a acompanhar. Fiquei fascinado pela Marisa Liz em particular, que ainda hoje é uma grande inspiração para mim. E logo no ano a seguir fui concorrer. E não fiquei, mas é... Eu hoje olho para trás e percebo porque é que não fiquei, porque a minha voz ainda estava numa fase, num estágio ainda embrionário de desenvolvimento. Também tinha acabado de mudar a voz, não é? Aquela questão da puberdade, e a minha voz não estava preparada, nem o meu estado nervoso, ou seja, o meu corpo e a pessoa que eu era ainda não era forte o suficiente para conseguir resistir aquela vulnerabilidade que se vive quando se está naquele palco que mete medo, não é?
1: Pois, dizem que sim. Todos os artistas que já passaram por aqui, que já passaram pelo The Voice, dizem que sim.
0: Sim. Portanto, acho que foi pelo melhor eu não ter ficado nesse casting.
1: Mas o facto de não teres recebido um sim nesse casting não te desmotivou?
0: Não, não, acho que não.
1: Nem te fez desistir desse
0: Não.
1: sonho?
0: No ano a seguir, candidatei-me outra vez, não fiquei. Depois, 3 anos depois, candidatei-me outra vez, não fiquei. Mas isso não me fez desistir.
1: Portanto, foste sempre
0: Fui
1: tentando.
0: tentando, fui tentando.
1: Porque sentiste, não, eu tenho que participar
0: Sim.
1: neste programa.
0: Mas é curioso que em 2025, ano passado, eu enviei a minha candidatura, que inclui um vídeo em que cantamos e em que nos apresentamos. E eu nesse vídeo digo: depois de tantas tentativas, estou a tentar mais uma vez, mas sinto que este ano é de vez. Eu nesse ano estava mesmo a sentir que, primeiro, que já tinha desenvolvido a minha capacidade vocal e também a minha capacidade. Com o teatro, a minha capacidade de gerir os meus nervos,
1: Sim.
0: já estava numa
1: Estavas
0: fa...
1: mais preparado.
0: É isso, já me sentia preparado e acho que se calhar era aí que me sentia preparado e não antes. Portanto, ainda bem que só fiquei aí, porque acho que fui com mais ferramentas a enfrentar
1: Uhum.
0: aquele desafio. E depois, já não sei o que é que ia desenvolver isto, mas pronto, foi uma experiência muito
1: Não,
0: enriquecedora.
1: segundo o que eu estava a perceber das tuas palavras, tu concorreste outra vez em 2025 e seria a última?
0: Não,
1: Não?
0: não. Se eu
1: Se
0: não
1: não,
0: ficasse,
1: se
0: eu
1: não
0: ia
1: te,
0: concorrer mais vezes.
1: terias concorrer ao...
0: Podia não ser no
1: Ah,
0: ano a
1: ok.
0: seguir, mas eu
1: Pronto,
0: ia
1: mas
0: até conseguir.
1: enviaste o vídeo e disseste, depois de tantas tentativas, sinto que agora é agora
0: Sim,
1: que vou ser escolhido. É
0: e
1: isso?
0: aconteceu.
1: E aconteceu.
0: Pois ainda há mais duas, para quem não sabe, já agora. Acho que há muita gente que tem esta curiosidade. Mas há esta fase de self-tape, ou seja, do vídeo que nós enviamos por online, pronto,
1: Sim, e eles
0: submetemos num
1: fazem ali uma
0: formulário,
1: primeira seleção,
0: fazem uma
1: não é?
0: triagem, depois há um casting presencial, normalmente é num hotel, depois há um segundo casting presencial também num hotel, e só depois é que é a prova cega. Portanto, ainda há várias triagens até à prova cega.
1: Ok, portanto, tu passaste a primeira triagem, que enviaste o vídeo, não é? Online. Depois foste ao primeiro casting, passaste. O que é que
0: Sim.
1: sentiste nesse momento? Pensaste assim, ok, já consegui mais um passinho.
0: Confesso que quando saí do hotel senti que ia passar.
1: Foi?
0: E eu não sou uma pessoa que se acha grandiosa, nada disso. Muitas vezes sou muito crítico comigo próprio e sinto, opá, que cena, fiz esta atuação que não foi o que eu estava à espera ou que eu ensaiei. Mas eu nesse dia senti que tinha feito um bom trabalho e saí de lá confiante.
1: E na segunda também.
0: Sim.
1: Até que
0: Sim.
1: chegaste à prova cega.
0: Sim. Da segunda já foi aquilo do... Pronto, correu bem, mas as provas cegas é difícil chegar lá. Mas saí com o feeling de que ia ficar. E depois, quando recebi a chamada a dizer que tinha passado, fiquei imensamente feliz, porque era um objetivo de há muitos anos, mas não foi aquela surpresa, sabes? Eu senti que
1: Tu
0: podia
1: já
0: acontecer.
1: tinhas sentido que era desta, não
0: Era
1: é?
0: desta,
1: E
0: exatamente.
1: quando foste à prova cega, o que é que foste cantar? Lembras-te?
0: Cantei O Meu Nome é Saudade, do Luís Trigacheiro, que é uma música linda. Que, na verdade, foi escolhida. Eu enviei várias propostas, e a produção escolheu essa, mas acho que escolheu muito bem. E depois há uma parte da letra que eu acho poética, dadas as circunstâncias, que é: hoje sou eu quem vai nascer de novo, hoje acordei sem querer mais fugir. E acho que era mesmo isso que eu precisava dizer naquele momento em que pisei aquele palco, tantos anos depois de tentar, não é? Obviamente estava nervoso,
1: Estava tudo bem alinhado então,
0: mas eu acho que
1: para que
0: sim.
1: corresse bem.
0: Sim. E embora, obviamente, que os nervos atrapalham sempre um bocadinho e a
1: Sim.
0: atuação podia ser um bocadinho melhor.
1: E eu acho que eles, os mentores, têm um
0: Tem
1: bocadinho isso em
0: essa,
1: conta também,
0: sim,
1: não
0: essa
1: é?
0: sensibilidade. Mas ainda assim, eu vou ver ao YouTube e este era um dos meus grandes objetivos, era participar no The Voice e orgulhar-me do que fica para sempre no YouTube. Porque acho que Acho que a dificuldade maior nem é estar na televisão, porque a televisão passa e depois as pessoas Sim. esquecem. É mesmo o YouTube, porque fica eternizado.
1: Sim, uma vez no YouTube,
0: é o nosso
1: para
0: nome.
1: Sempre no YouTube,
0: Exato.
1: Não é?
0: E se há coisa da qual eu me posso orgulhar, embora eu tenha a consciência de que as minhas atuações podiam ter sido melhores, podiam ter sido mais perfeitinhas, tudo bem, mas eu orgulho-me do que fiz. E hoje vou ver os vídeos e estou orgulhoso.
1: Que bom,
0: Isso
1: isso é
0: para
1: que é
0: mim é uma
1: importante.
0: grande conquista.
1: E tu viraste as quatro cadeiras?
0: Não, só virei uma.
1: Foi só a do
0: Mas foi a cadeira
1: Fernando.
0: certa.
1: Foi só a do
0: Foi
1: Fernando
0: só a do
1: Daniel.
0: Fernando.
1: Lembras-te o que é que ele te disse na
0: De,
1: altura?
0: lembro e emocionei-me muito. Isso também está no YouTube. Foi. Eu gostei muito do que tu fizeste, as coisas que o Luís Trigacheiro faz, tu fizeste à tua maneira e eu gosto muito disso. E sei que não vou ter trabalho contigo. Sei que tu vais ser um concorrente que vai trazer o trabalho de casa feito e que eu acho incrível ele ter-me dito isso ou ter percebido isso só da minha atuação e emocionei-me muito.
1: Sim, porque eu às vezes eu gosto muito de ver a fase das provas cegas do The Voice. Confesso que depois não acompanho tanto, de vez em quando vou vendo, mas as provas cegas para eles também não deve ser fácil, não é? Porque eles estão de costas, não é? Estão só a ouvir. Como é que há sempre ali qualquer coisa que os puxa para eles virarem a cadeira, não
0: Sim,
1: é?
0: eu por acaso gostava de ter essa experiência, porque há de ser uma coisa meia de energia, quase, que é. Se calhar a pessoa pode não estar a ter uma atuação perfeita, mas tu sentes que há ali uma grande vontade,
1: Exatamente,
0: nem que
1: sim.
0: seja é só pela voz, na
1: Pela
0: verdade,
1: voz, sim.
0: mas sentes que há ali uma grande vontade de fazer melhor, ou tu sentes, não sei, mas deve ser interessante, por acaso, perceber as motivações que levam um mentor a virar a cadeira, porque não é só a perfeição, ou a técnica, ou a afinação.
1: Claro, ali mais qualquer coisa,
0: Há
1: não é?
0: camadas
1: Lá está,
0: maiores.
1: deve ser também a tal energia que está
0: Sim.
1: ali no ar no
0: Sim,
1: momento,
0: sim, sim, sim,
1: não
0: sim.
1: é? Também pode ser.
0: Sim.
1: Portanto, neste caso, não foste tu que escolheste o Fernando Daniel, foi ele que te escolheu a ti.
0: Sim.
1: E como é que foi trabalhar com o Fernando?
0: Foi maravilhoso.
1: Eu adoro o Fernando Daniel. Ainda não tive a oportunidade de o entrevistar-te. Tenho muita pena, mas hei de conseguir.
0: Hás de conseguir.
1: Mas gosto muito e já o vi ao vivo e ele é
0: É
1: maravilhoso.
0: maravilhoso, é
1: Sim.
0: maravilhoso. Primeiro, ele é um trabalhador incansável. E eu estive há pouco tempo com ele num concerto que ele deu na Figueira da Foz, na minha terra, e ele estava muito mal da voz, e a capacidade que ele teve de superar essa dificuldade e de entregar um concerto incrível foi inspirador para mim,
1: Sim.
0: absolutamente
1: E sabes que o
0: inspirador.
1: facto de ele ter passado pelo mesmo que vocês passam ajuda muito, porque ele
0: Sim.
1: tem aqui outra
0: Sim,
1: sensibilidade, não
0: sim,
1: é?
0: sim, sim.
1: E consegue perceber a luta que os artistas têm, neste caso os cantores, têm e tudo o que têm que passar para conseguirem chegar a algum lado.
0: Sem
1: Eu acho que
0: dúvida.
1: aí faz toda a
0: Faz
1: diferença.
0: toda a diferença, sim. E depois ele é uma pessoa competitiva, portanto, isso joga a favor dos concorrentes, porque ele quer que os seus concorrentes cheguem o mais longe possível. E depois é muito dedicado, muito presente. É ele, até uma certa fase, é ele que tenta ser ele a escolher ou seja, ele propõe, nós podemos não aceitar, mas ele tenta ser ele a escolher as músicas porque ele acredita que pode ser bom ou porque é uma música que vai mostrar coisas da nossa voz que nós, se calhar, se escolhêssemos uma música escolhida por nós, se calhar ia ficar mais aquém, ou porque é uma música que vai ter um efeito no público, que é o que nós queremos para que o público goste de nós, porque é importante também agradar ao público.
1: Claro, exato. É o
0: Nós
1: público depois que vota,
0: não
1: não é?
0: fazemos só atuações para nós. E, portanto, foi uma experiência mesmo muito fixe e fico mesmo feliz por, mais uma vez, eu a ser fuleiro, por o destino, porque eu acho mesmo que foi o destino, por o destino ter escolhido ser só o Fernando a virar.
1: Ficou ali uma amizade com o Fernando Daniel?
0: Sim, ficou uma cumplicidade que nós continuamos a levar, porque eu Acrescentar Amor foi gravada e
1: Nos estúdios
0: produzida
1: dele, não
0: nos
1: é?
0: estúdios dele em Ovar, e as próximas duas músicas que eu vou lançar posso adiantar que também vão ser gravadas e
1: Também vou.
0: produzidas lá.
1: E o que é que ele te disse sobre este teu single de estreia?
0: Eu enviei-lhe três temas originais. Pronto, a proposta de ir ao estúdio e isso, curiosamente, a Acrescentar Amor não foi a preferida dele.
1: Não.
0: Não. Foi outra que há de ser
1: Que ainda
0: lançada
1: há de
0: em
1: ser, não é?
0: breve, sim. Só que eu nisso fui um bocadinho teimoso, sem ser, obviamente, com a maior das simpatias. Tento sempre, pronto. Mas eu achei mesmo que a mensagem desta canção e a forma tão orgânica como ela surgiu. Era mesmo importante ser esta a canção com que eu me estreio nos originais, porque a música pode parecer simples, mas a letra é muito autobiográfica
1: Sim.
0: e acho que, já que me estou a apresentar como artista de compositor, artista que interpreta os seus próprios
1: Porque não
0: temas,
1: falar de mim, não é?
0: é isso. Vou mostrar-me, vou mostrar quem eu sou às pessoas. E obviamente que eu não sou nenhum anjinho, tenho um lado lunar como todos, não é? Toda a gente. Mas eu tento mesmo que a minha vida seja acrescentar amor, ou seja, que eu acrescente coisas boas à vida dos outros, que eu contribua positivamente para o mundo ao meu redor, para o ambiente ao meu redor. Tento mesmo. Claro que também sou invadido por vezes por sentimentos negativos, mas tento que eles não tomem conta de mim. Tento sempre ter uma perspectiva positiva e otimista em relação à vida.
1: É isso que queres com a tua música? Que ela acrescenta alguma coisa na vida de quem a ouve?
0: Sim, sim. Sim, espero que acrescente esperança, que acrescente
1: alegria,
0: alegria,
1: amor.
0: Amor e essa capacidade de perceber que, por mais que a vida, eu digo isso numa parte da música, e quando a chuva não parar e o sol tardar a aparecer, eu vou sair à rua e vou-me molhar. Se tiver de ser, vou-me molhar, ou seja, vou passar pelas coisas más, porque eu sei que o sol vai nascer depois, ou seja, melhores coisas virão. E se eu acrescentar amor, se eu puser coisas positivas na vida e nas coisas à minha volta, a vida há de me recompensar. Eu acredito nisto. E é essa a mensagem que eu também tento transmitir com esta canção.
1: Claro, e nós temos que acreditar nas nossas coisas, não é?
0: Eu acho que sim, porque outras pessoas poderão acreditar por nós, poderão torcer por nós, mas não é isso que nos vai levar longe, temos de ser nós.
1: E tu neste momento acreditas que isto é para seguir em frente?
0: Acredito muito.
1: Porque depois do The Voice muita coisa mudou em ti então, na tua relação com a música.
0: Sim, o The Voice foi mesmo um momento de viragem.
1: Para já porque tu foste muito elogiado, não é? As pessoas gostaram muito de te ouvir e de te ver.
0: E essa validação foi fundamental, senti-la. Obviamente que eu já tinha atuações, que dava na Figueira da Foz, e tinha feedbacks positivos.
1: Sim.
0: Mas tu sentes que é ali o teu meio, são as tuas pessoas, não te vão dizer coisas
1: sim,
0: más.
1: Sim, e com esta visibilidade saiu fora desse meio,
0: de repente,
1: meio, não
0: quando
1: é?
0: Chegas a pessoas que não te conhecem de lado nenhum e que te elogiam, que percebem que, ou que te dizem que gostam muito da forma como tu interpretas uma canção, que se comovem com a forma como tu interpretas uma canção, que gostam muito de ouvir cantar, que depois, ainda hoje, há pessoas que me reconhecem na rua e me vêm dizer, opá, tive tanta pena, gostava tanto que tu chegasses mais longe. E essa validação é fundamental porque foi essa validação que, num momento de decidir em que área me focar mais, me faltou. Porque eu senti, pá, eu canto, mas eu não sou um cantor incrível, eu não sei se tenho, assim, alguma coisa diferente a acrescentar ao panorama musical português, porque há muitos artistas inacreditáveis a compor músicas maravilhosas, e eu na altura também não reconhecia em mim essa capacidade de compor, e esta validação foi o que me faltou. Era aquilo que me faltava para, ok, eu tenho mesmo de pôr as minhas coisas cá fora, porque há pessoas que gostam mesmo e que veem mesmo em mim coisas que se calhar não veem noutros artistas, portanto, mesmo que eu não seja o cantor mais incrível, não tenha a voz mais incrível, eu tenho coisas a acrescentar. E esta canção surgiu porque um músico da Figueira da Foz, o Luís de Sousa, com a minha participação no The Voice, que também é interessante, eu já ia lançar músicas, ou já tinha esta vontade de qualquer forma, mas isto ter acontecido para mim é outro sinal. Ele enviou-me esta música, parcialmente composta. Havia o instrumental e havia também uma proposta de melodia. Eu depois juntei propostas minhas melódicas e escrevi a letra. Isto tudo numa tarde. Ou seja, a minha parte de criação foi numa tarde. Depois limei umas arestas, mas o essencial foi numa tarde. E acho que esta organicidade, a espontaneidade com que isto surgiu, acho que diz muito sobre, primeiro, a letra, que estava cá, prontinha a sair.
1: Portanto, esta não é uma daquelas que já estavam ali
0: guardadinhas
1: na gaveta.
0: Não.
1: Foi composta propositadamente para a tua estreia.
0: Exatamente. Foi composta em dezembro de 2025.
1: 25. Mas o Luís de Sousa foi ele que te contactou?
0: Sim.
1: Tu já o conhecias?
0: Já tínhamos feito muitos trabalhos juntos durante a minha adolescência.
1: Okay.
0: Nomeadamente na Orquestra de Jazz da Figueira da Foz, na qual eu cantei e ainda hoje canto quando tenho a possibilidade disso.
1: O OGEAC, não é?
0: Sim, exatamente. Ele foi durante muito tempo o guitarrista da orquestra e eu era o cantor, portanto tínhamos essa colaboração. Também quando eu andei no coro, ele também às vezes fazia umas colaborações com o coro, como guitarrista. E ele, eu já não falava com ele há algum tempo, porque eu, entretanto, em Lisboa perdi contacto, não, mas é normal.
1: Afasta-se
0: naturalmente. E ele depois envia-me uma mensagem.
1: Depois de te ver no The Voice.
0: Por iniciativa própria, a dizer: olha, gostei mesmo muito de te ver no programa e tenho aqui uma música que gostava muito de te oferecer.
1: Mas ele sabia que tu já estavas com essa intenção.
0: Não. E é
1: ah,
0: por isso
1: que
0: eu acho
1: giro.
0: Isto tão bonito.
1: Sim.
0: É que ele não sabia.
1: Portanto, ele sentiu, não, este rapaz tem que vir cá para fora.
0: Sim, eu acho que no The Voice eu também mostrei coisas, ou porque eu acho que a minha capacidade de interpretar uma canção foi-se aprimorando com o tempo.
1: Claro.
0: Eu há 5 anos não cantava como canto hoje. E quando digo cantar, não é... A técnica também melhorou, mas a forma de interpretar também aprimorou. E o teatro contribuiu muito para isso.
1: Sim,
0: porque o teatro
1: sim.
0: dá-nos a capacidade de entender um texto, que foi fundamental para eu agora olhar para a letra de uma música e saber que é fundamental eu perceber o que estou a dizer e que mensagem quero transmitir.
1: Claro.
0: E acho que ele sentiu essa diferença em mim, na minha interpretação. Acho eu, nunca falei com ele sobre isto, mas acho que ele sentiu que a coisa estava mais profunda. E acho que foi isso que provocou nele o ímpeto de me oferecer uma canção, que é uma coisa muito generosa de se fazer, não é?
1: Então não é? É espetacular.
0: Exatamente.
1: Então foi fácil de trabalhares esta canção, sendo uma música muito autobiográfica, que fala muito de ti e de toda a tua história?
0: Sim, porque, mais uma vez, o teatro permitiu-me...
1: O teatro e a música andam sempre de mãos
0: Andam,
1: dadas,
0: andam.
1: não
0: E
1: é?
0: a arte faz muito
1: Pronto,
0: bem. A arte é
1: claro.
0: muito terapêutica. E o teatro permitiu-me perder vergonhas, despir-me de preconceitos em relação à vida, em relação a mim próprio, e tornar-me mais confortável com a exposição e com a vulnerabilidade. E embora esta música me possa pôr num lugar de vulnerabilidade porque revela coisas sobre mim, eu estou super tranquilo com isso.
1: Claro, não
0: Portanto,
1: há receios nenhuns, não
0: foi um
1: é?
0: processo muito tranquilo.
1: Então, o que é que tu conta, o que é que tu cantas aqui neste teu Acrescentar Amor? Fala sobre quê?
0: Fala sobre a pessoa que eu já fui, que era uma pessoa que queria muito pertencer, encaixar, corresponder às expectativas da sociedade. Eu já fui esta pessoa, porque nós, como adolescentes, somos altamente vulneráveis a estas
1: Claro.
0: coisas e queremos muito ser aceitos e sentirmos-nos validados e queremos pertencer aos grupos. E quando não vemos à nossa volta pessoas como nós, tentamos modificar-nos para encaixar e para ser aceitos.
1: Portanto, tu já foste essa
0: Já
1: pessoa,
0: fui essa pessoa.
1: mas depois ultrapassaste isso.
0: Sim. Eu sinto que essa capacidade que eu tive de me modificar de uma forma inconsciente, porque este processo depois, num cérebro imaturo, não se dá de uma forma consciente. É uma coisa que tu vais sentindo, ai, tenho de mudar, não posso cruzar a perna assim, não posso falar assim. Vais-te policiando a ti próprio.
1: Sim.
0: E eu passei por esse processo. E de facto isso permitiu-me ter uma adolescência mais tranquila, porque se calhar se eu tivesse sido uma versão mais genuína de mim próprio, teria sofrido mais bullying, que também sofri, mas se calhar de uma forma mais moderada, poderia ter sofrido de uma forma mais intensa. Mas não devia ter de ser assim, não é? Nós devíamos poder ser nós próprios da maneira que.
1: Claro,
0: Pronto.
1: exatamente.
0: Mas
1: Mas
0: eu.
1: a sociedade atualmente também está muito exigente e muito difícil, não é?
0: Sim, esperava-se que em 2026 as coisas estivessem a
1: Exatamente, mas
0: progredir e
1: parece que não,
0: parece que
1: parece
0: não.
1: que andamos para trás.
0: Mas pronto, eu felizmente também com a vinda para Lisboa, quer queiramos, quer não, Lisboa tem horizontes que a Figueira da
1: Claro.
0: Foz e outras cidades mais pequenas não têm, não é? E tem mais diversidade de pessoas, tu consegues encontrar pares, consegues encontrar nichos, pessoas, grupos nos quais te sentes verdadeiramente integrado. E eu aí consegui romper com as amarras que me estavam a prender há muitos anos na Figueira. Isto não é nada contra a Figueira em termos de cidade, é mais contra a mentalidade das
1: Claro,
0: pessoas
1: até
0: lá,
1: porque
0: não é?
1: isso
0: De uma
1: acontece em
0: forma geral.
1: outros locais, não é?
0: Claro, claro. E esta música fala sobre isso. E sobre aquilo que eu hoje, as certezas que eu hoje tenho, obviamente com dúvidas também, mas com mais certezas do que antes. Que é isto de eu saber quem eu sou, para onde é que eu quero ir e que saber que não quero agradar ou não quero estar em sítios que não me fazem bem só para parecer bem. Se não gostam de mim, não quero saber. Eu vou ser fiel a mim próprio, mas vou fazer isso sempre na medida do possível com amor. Ou seja, não vou retaliar, não vou odiar. Vou só afastar-me dos sítios onde não estou feliz. E vou ser feliz à minha maneira, onde me quiserem e onde eu também quiser estar. E acho que é um bocadinho isso que esta música passa.
1: E foste tu que escolheste os estúdios do Fernando Daniel.
0: Sim,
1: Fizeste
0: sim.
1: mesmo questão que este tema fosse produzido lá?
0: Sim, o Fernando estava na altura do The Voice em processo de inaugurar.
1: Sim, porque foi inaugurado.
0: Sim,
1: Foi
0: eu
1: quando?
0: gravei ainda antes da inauguração.
1: Pois, porque ele foi inaugurado este
0: Sim,
1: ano já.
0: sim, sim, sim, sim. Foi inaugurado para aí em abril
1: Sim, creio que
0: e eu
1: sim.
0: fui gravar em fevereiro, março. Portanto, o estúdio ainda não estava em funcionamento, mas ele já nos deixou ir lá. E eu senti que sim, se eu tinha essa porta aberta, porque o Fernando deixou-nos essa porta aberta, e o investimento ia ser lá como ia ser noutros sítios, Mas, caramba, é o Fernando Daniel.
1: Claro.
0: Eu vou trabalhar com a equipa dele, com profissionais que sabem o que é...
1: Sim, e já havia aqui uma boa relação
0: sim,
1: entre os dois, não é?
0: E que sabem
1: confiança também.
0: Claro, quais é que são os ingredientes para uma música ser bem-sucedida, porque eu confesso que faço música de uma forma honesta, mas também quero que seja bem-sucedida, até porque ambiciono colher o retorno do investimento que fiz, não é?
1: Claro.
0: E portanto, achei que era a equipa ideal. Para começar. E de tal forma foi positivo que agora os próximos dois temas vão ser gravados
1: vão
0: e
1: ser
0: produzidos
1: gravados
0: lá.
1: lá também. O que é que sentiste quando a música ficou pronta?
0: Olha, ainda antes da música ficar pronta, eu quando ainda estava só a trabalhar com o Luís de Sousa, o co-autor, o co-compositor, e nós preparámos uma maquete antes de eu ir para o estúdio do Fernando. E essa maquete fez-me chorar. Quando houve ali um período em que estava a ser difícil eu e o Luís chegarmos à mesma visão da música, mas quando ele me percebeu e quando ele fez ali uma maquete que era exatamente o que eu estava a querer, eu fiquei muito emocionado. Portanto, aí foi uma emoção muito grande. Depois, a música evoluiu no estúdio do Fernando, a produção evoluiu, mas como ficou no seguimento da linha que já estava traçada com a maquete,
1: Portanto, não houve ali
0: já não
1: grandes
0: houve...
1: alterações.
0: Sim... Houve uma qualidade musical que aumentou, a
1: Sim.
0: orquestração ficou tudo mais consistente e com uma sonoridade mais comercial. Isso era muito importante para mim. E claro, ouvir o resultado final depois já com essa qualidade toda também é muito emocionante. Mas de facto foi a primeira, a maquete, a demo, que me fez emocionar-me mais.
1: Foi.
0: Foi. Porque de repente era tudo o que eu tinha sonhado para aquela canção estava a acontecer.
1: Estava tudo ali, não é?
0: Estava tudo ali. E isso foi muito emocionante.
1: E tu, nessa altura, antes de a dares a conhecer ao público, já imaginavas como é que será que as pessoas vão reagir a esta minha primeira
0: Já.
1: canção?
0: Já, e confesso que tinha. Que estava com uma perspectiva muito otimista. Porque eu acho que sem querer, ou melhor, sem planear isso, consegui uma canção simultaneamente honesta, genuína e comercial, orelhuda. Portanto, acho que juntei dois fatores muito importantes para uma música ter sucesso. Portanto, eu estava com a convicção de que as coisas iam resultar. E ainda estou, e ainda quero que ela cresça mais, porque acho
1: Estão
0: que
1: a
0: tem
1: resultar,
0: margem para isso. Sim,
1: não é?
0: não me posso queixar, estou
1: Como é que
0: muito...
1: foi depois preparar o lançamento? Porque tu tens estado a fazer este trabalho sozinho, não é?
0: Sim.
1: És um artista independente. Sabias quais eram os passos que tinhas que dar?
0: Não, fui descobrindo. Descobri o que é que era um press release, que eu não fazia ideia. Nos primeiros mails que enviei, ainda estava lá documento de apresentação da música e do artista.
1: Mas pediste dicas a alguém, outros
0: Sim, fui falando
1: artistas.
0: com outros artistas independentes, alguns dos quais já vieram
1: Já vieram
0: aqui.
1: aqui, sim.
0: Fui falando também com as tais cantoras mais estabelecidas que eu conheço, a Diana Castro, a Mimi Cat, fui-lhes pedindo também conselhos, a Joana Espadinha, com quem também tenho trabalhado como ator em alguns projetos e as conversas que tive com ela também foram fundamentais para perceber como é que o meio funciona. E pronto, tem sido assim, à descoberta.
1: E depois há um videoclipe.
0: Há um videoclipe.
1: Fala-nos
0: Esse
1: sobre esse videoclipe.
0: videoclipe foi muito terapêutico de se gravar, muito catártico. Porque eu em 2026, o The Voice também proporcionou muito isso, porque o The Voice, eu levei a minha família, né, para as provas cegas, depois é um momento muito emocionante, é tudo muito emocionante, há muita emoção, e depois ter a minha família lá é...
1: Vocês têm uma ligação muito forte, familiar?
0: Sim, só que eu sou uma pessoa muito independente, e muito arejada, e gosto muito da minha liberdade e do meu espaço, e durante muitos anos, desde que vim para a faculdade... Também com esta questão do querer romper, não é só do querer, é do sentir que preciso, não
1: Sim.
0: é? Houve períodos em que eu estava afastado deles e isso não, e não.
1: Distanciaste-te um bocadinho.
0: Sim, não no sentido negativo,
1: Sim, claro.
0: nunca rompi, mas fiquei temporadas grandes em Lisboa, saí na Figueira e não me fazia grande falta, sabes? Não que eu deixasse de gostar deles, nunca foi isso que esteve em causa, mas houve uma fase em que eu queria estar sozinho, queria viver
1: Sim.
0: a minha vida.
1: Fisicamente houve ali um afastamento, não é?
0: Sim. Nunca, atenção, nunca ao nível dos laços. Ou seja,
1: Claro.
0: foi só um afastamento físico.
1: Físico.
0: Mas o The Voice proporcionou este aproximar da minha família e veio reforçar a ideia de que, de facto, a família é a nossa âncora. Nem toda a gente, há famílias que não são muito saudáveis, mas a minha eu tenho a sorte de ser e de facto é a minha âncora, e o The Voice reforçou essa ideia, e de tal forma aconteceu isso que eu em janeiro de 2026 estava com muito pouco trabalho em Lisboa, porque pois, a área de ator, a profissão de ator tem essa característica, e pela primeira vez em 8 anos eu senti que tinha de ir para a Figueira. Queria voltar, peço desculpa, queria voltar para o Ninho. Estava mesmo com essa necessidade e soube-me muito bem. Estive lá umas semanas e soube-me mesmo muito bem. E, portanto, eu já houve esse aproximar, não é? Este voltar ao Ninho. E depois, o The Voice também proporcionou um reaproximar entre a família da minha mãe e a família do meu pai, que estavam afastadas, que se evitavam. E o The Voice proporcionou isso, não é?
1: Olha,
0: O The
1: só
0: Voice
1: coisas
0: e...
1: boas.
0: Sim, e também a capacidade de dar o braço a torcer, que felizmente aconteceu. E de repente, a música ser esta autobiografia e eu estar na Figueira, resultou em o videoclipe ser gravado na Figueira. Fez-me todo sentido que lá fosse. Nem me passou pela cabeça ser em Lisboa, queria mesmo que fosse lá. Em espaços que foram importantes para o meu percurso, nomeadamente um teatro, também o conservatório onde eu estudei piano. O meu irmão mais novo fez de mim próprio, aquele rapazinho loiro que aparece é o meu irmão mais novo, a fazer de mim com a idade dele, com as tais incertezas, com as tais amarras, com a tal vontade de encaixar e de não conseguir ou conseguir parcialmente. E depois juntar a minha família toda e fazer filmagens inéditas com eles, que além de ilustrarem e darem vida ao videoclipe, são coisas que eu vou guardar com muito carinho a minha vida toda, porque. É muito fixe ter em 4K com grande qualidade imagens, por exemplo, dos meus avós, não é? E da minha família toda junta a dançar, a cantar. Foi
1: Que
0: muito
1: maravilha!
0: especial.
1: Como é que a tua família tem acompanhado este teu novo processo na música?
0: Estão entusiasmadíssimos. Acho que estão a apoiar muito. Agora, estes próximos originais, só com o apoio financeiro deles é que vai ser possível, porque de outra maneira não era. Eu não tenho esses recursos. Como ator, não consigo amealhar. Ainda, hei de conseguir.
1: Ainda, claro.
0: Portanto, a ajuda deles vai ser fundamental. E eles
1: Estão
0: estão muito
1: orgulhosos?
0: entusiasmados, sim,
1: Com
0: querem muito que isto
1: certeza.
0: corra bem.
1: Cantou muito Acrescentar Amores.
0: Sim, claro que sim. E querem muito que isto resulte e que os meus objetivos sejam cumpridos. E são os primeiros a dizer, bora, particularmente a minha mãe, por exemplo, que pensou: ó Pedro, tu não vais estar agora à espera de ter dinheiro para lançar. Pá, nós emprestamos, nós arranjamos forma, mas tu não podes estar à espera, porque senão as probabilidades de teres êxito com os próximos temas são menores.
1: Claro.
0: Porque o público agora está curioso, está atento ao que estás a fazer e eles querem ver mais coisas. Portanto, bora fazer agora. E acho que estas
1: Portanto,
0: palavras.
1: ela está ali firme
0: Sim.
1: e acredita muito também no
0: Sim.
1: teu potencial, não é?
0: Sim. Sim. Sim, e está a ter uma visão estratégica, não é? E acho que é muito importante ter estas palavras em casa, porque há muita gente que não tem, até porque há famílias que não têm a capacidade
1: Sim.
0: mínima.
1: Sim, mas ter esse apoio
0: Mas ter
1: é
0: esse apoio é fundamental, mesmo,
1: maravilhoso, é
0: mesmo.
1: verdade. Então, o que é que nós podemos esperar da tua música, Pedro? Porque temos agora este Acrescentar Amor, entretanto, já estás a planear outros singles, não é? Alguns deles foste buscar essas tais letras que escreveste mais antigas, há 8 anos.
0: Sim, foi em 2019,
1: Portanto, sim.
0: 18, 19.
1: Sim. Como é que tu pensaste o teu projeto musical?
0: Eu acho que há uma coisa que vai pautar, ou uma coisa pela qual as músicas se vão pautar, que é a honestidade. Isso eu vou tentar sempre ser honesto nas letras que escrevo, porque acho que não faz sentido estar a fingir coisas.
1: Claro, mas sentes que é fácil passar essa honestidade através da música?
0: Não sei, não sei. Eu acho que na Acrescentar Amor as pessoas estão a senti-la e dizem-me isso. Agora, não sei qual é a magia por detrás disso, como é que se sente a honestidade, não
1: É ser
0: sei.
1: honesto?
0: Eu acho que sim, acho que passa por isso.
1: Claro.
0: Portanto, as próximas músicas, se calhar a próxima poderá não ser tão positiva quanto esta, mas eu acho que também é importante retratar outros momentos da minha vida. Esta música retrata o meu momento atual, mas eu já tive momentos menos felizes. E acho que a música também deve servir para retratar a vida das outras pessoas e para as pessoas se reverem nas letras. E, portanto, se eu tenho letras, nomeadamente essa fase de desgosto amoroso, que eu acho que são poemas bonitos,
1: Claro,
0: eu acho que
1: sim.
0: eu vou lançar mesmo que E vão ser honestos na medida em que vão dizer respeito a uma fase da minha vida. Pode não ser a fase atual, mas acho que vai fazer sentido.
1: Mas vamos continuar a ter temas muito autobiográficos?
0: Eu acho que sim, porque é o que me dá mais inspiração. São as minhas vivências. Posso eventualmente, um dia, se calhar, escrever músicas a pensar nas vivências de outras pessoas. É bem possível que isso aconteça. Mas, para já, tenho sentido vontade de falar sobre mim.
1: E continuas a compor coisas novas?
0: Sim, ainda ontem à noite estive a melhorar um dos poemas de uma das canções que vai sair em breve. Mas ainda tenho de compor mais. Para já, confesso que tenho mais 4 temas, além deste. 4 temas que estão praticamente prontos. Falta ir gravar e produzir. Mas quero produzir mais, até porque gostava muito de lançar um álbum.
1: Pois era isso que eu ia perguntar.
0: Até...
1: Se
0: Diz.
1: O objetivo é continuar agora a lançar singles ou depois, mais para a frente, queres lançar um álbum ou um
0: Sim.
1: EP?
0: Sim.
1: Pronto, depende.
0: Eu, se calhar, eu acho que é mais... Não sei. Posso estar... Depois, daqui a uns meses, posso dizer, olha, não é nada daquilo que eu te disse.
1: Exato.
0: Mas, para já, tenho vontade de lançar o álbum pelo motivo serem mais músicas, não é? Um álbum tem mais músicas que um EP. E eu gostava de ter um número de músicas suficiente que me permitisse começar a dar concertos com temas originais. Ou seja, os concertos serem quase na íntegra originais, em vez de estar a ser um concerto de covers com uma ou outra original. Portanto, o meu plano, se calhar, é lançar mais 2 ou 3 singles e depois lançar o álbum nas datas que for possível.
1: Claro, que isto é um
0: Mas
1: grande investimento, não é?
0: sim,
1: Não nos
0: sim, sim,
1: podemos
0: sim.
1: esquecer, portanto, tem que ser um passo de cada
0: É isso
1: vez e com
0: mesmo.
1: calma.
0: Sim.
1: Mas, no entanto, ainda temos aqui este acrescentar amor com muito para explorar, não
0: Sim,
1: é? E
0: sim.
1: tu tens estado a promovê-lo, tens andado muito por aí, como dissemos há pouco no
0: Sim.
1: início da nossa conversa. O que é que sentes do outro lado?
0: Eu sinto que as pessoas aderem muito facilmente à canção e isso deixa-me muito feliz. Acho que lá está, as pessoas revêem-se na letra ou sentem que a letra as inspira num momento mais difícil. Eu já tive testemunhos, um deles está no meu Instagram, que é muito comovente, de uma rapariga que eu abordei porque estava na rua a tentar, pronto, a fazer aquelas coisas que é preciso fazer, vídeos e não sei quê. E abordei uma rapariga na rua e perguntei se lhe podia mostrar a minha música, e ela disse que sim. E também aceitou ser gravar aqui aquele momento.
1: Pois tu andaste a mostrar a tua música na rua.
0: Sim.
1: Pois foi, já não me
0: Foi
1: lembrava
0: uma das
1: disso.
0: coisas que eu sei que... E deu resultado.
1: Mas é uma forma de
0: Sim,
1: promover,
0: sim,
1: não
0: sim,
1: é?
0: sim. E os vídeos tiveram uma boa recepção. E houve uma rapariga que me disse... Olha, eu estou depois de ouvir a música... Olha, estou a passar por um momento muito difícil na minha vida. Há dias em que penso em acabar com tudo. E ouvir esta canção deu-me esperança. E estas
1: Que
0: palavras
1: bom.
0: são... É dos melhores pagamentos que se pode ter
1: Claro, sentir que
0: por fazer música,
1: podes
0: não é?
1: fazer a diferença na vida de outra pessoa que está a passar por um momento menos positivo e que tu podes ajudar a que ela consiga ultrapassar isso.
0: É maravilhoso, é maravilhoso.
1: Sim.
0: E
1: Não há dinheiro nenhum que pague isso.
0: não, não. Claro que o dinheiro é necessário para a nossa
1: Lógico.
0: sobrevivência, mas isso é mesmo. Nesses momentos acho que nós sentimos uma sensação de missão, de fogo. Ser humano é isto. Sermos humanos é isto, é acrescentarmos este tipo de sensações uns aos outros.
1: Sim.
0: É puxarmos para cima, não é?
1: Sim.
0: Ou devia ser.
1: E a música serve para isso também,
0: Sim,
1: não é? Não é
0: sim.
1: só cantar, dançar, é passar a mensagem,
0: Sim.
1: não é? Passar sentimentos à outra pessoa.
0: Sim. E nos programas de televisão aos quais tenho ido apresentar a música, quando há público presente, eu sinto que o público adere muito rapidamente. Isso também é muito bom e dá-me uma perspectiva ou uma imagem hipotética do que poderá ser um concerto no futuro. Posso revelar aqui que já cantei esta música na Figueira da Foz e duas vezes, uma vez, já não sei precisar, mas a primeira vez que cantei foi num espaço que só tinha 80 pessoas, mas era muita gente que eu conheço, pessoas. Uma professora primária que fez uma hora de viagem para estar presente, família, amigos, os meus irmãos, que são pessoas que são mais novos todos. E são pessoas em quem. São pessoas com as quais eu tenho uma ligação que me leva facilmente à emoção. Pronto, não sei explicar, mas a vida é mesmo assim, não é? E ainda bem que assim é. E ter essas pessoas todas numa sala, olhar para mim. E de repente eu já comecei. Eu caí num mal que foi. Eu fiz esse evento, era um evento de promoção da canção, com uma entrevista. que foi o Paulo Sousa a conduzir, e depois ia cantando, cantei músicas que cantei no The Voice, e no fim cantei Acrescentar Amor. Mas antes de cantar Acrescentar Amor, caí no erro, entre aspas, de fazer os agradecimentos. E aí emocionei-me muito, porque há pessoas sem as quais esta música não existia, nomeadamente o Luís de Sousa, e era ele o guitarrista que me estava a acompanhar nesse evento. E, portanto, agradecer a ele foi altamente emocionante. Até agora, só de me lembrar, já estou a ficar com a voz embargada. E, de facto, esses agradecimentos foram muito difíceis de fazer, no sentido em que me levaram para uma zona emocional muito profunda. E depois começar a cantar a canção foi muito difícil, estava a ser muito difícil manter a respiração e
1: mas depois o público
0: a afinação, mas ainda foi pior, entre aspas, porque assim que eu ouvi a minha música a ser cantada por um grupo de pessoas pela primeira vez, porque essa foi a primeira vez, ainda por cima eram as pessoas que eram, não é? Os meus irmãos, a minha família, os meus amigos, pessoas muito importantes na minha vida, foi muito destruidor, no melhor sentido.
1: Muito forte,
0: foi muito
1: não é?
0: Forte. Eu não conseguia cantar o refrão, só conseguia
1: cantaram
0: chorar.
1: Cantaram eles por ti?
0: Cantaram por mim e foi lindo. Foi daqueles momentos, deve ser, se calhar num dia que eu me vá, vai ser um dos momentos que eu vou recordar com mais carinho, porque foi mesmo, é mesmo emocionante teres tanta gente a querer o teu bem, porque foi isso que eu senti nesse momento. Aquelas pessoas todas queriam o meu bem.
1: Que bom, maravilha. Portanto, está tudo a correr muito bem neste
0: está,
1: momento, não é?
0: Está, eu acho que sim, eu acho que sim.
1: Estás entusiasmado com o teu futuro musical?
0: Estou muito entusiasmado, tenho muita ambição e tenho muita vontade de fazer coisas bonitas e vontade que o público se mantenha por perto, porque é fundamental, até porque numa fase em que eu começo a dar concertos, sem público os concertos não chegam, ou seja, não nos dão o retorno que nós precisamos, que é o monetário, não é? Portanto, tenho essa expectativa que as pessoas adiram às próximas músicas.
1: Portanto, a próxima vai sair quando? Já tens data de lançamento?
0: Vou tentar que seja no outono e inverno.
1: Outono e inverno,
0: Sim,
1: ok.
0: Sim.
1: Portanto, até ao final do ano só vamos ter mais um single?
0: Em princípio, sim. Acho que não vai dar para mais.
1: E depois em 2027?
0: Em 2027, vamos ver. Eu adorava já lançar o álbum em 2027. Vamos ver se é possível ou não.
1: Depende de como é que as coisas
0: Sim,
1: vão,
0: sim, sim,
1: vão
0: sim, sim.
1: correndo, não é?
0: Mas sim, pois há de haver pelo menos mais um single ou dois em 2027, sem dúvida.
1: Com certeza. Tens assim algum sonho no mundo da música que gostarias mesmo de
0: Sim,
1: concretizar?
0: sim. Gostava de ir ao Festival da Canção.
1: Oh, também gostas do Festival da
0: Sim, adoro,
1: Canção?
0: adoro. Gostava mesmo e vou tentar, através da livre submissão, vou
1: Sim.
0: tentar. Gostava muito de encher um Coliseu de Lisboa, um Coliseu do Porto. O mesmo o CAI da Figueira da Foz, que é uma sala onde eu atuei inúmeras vezes nestes contextos todos dos quais falámos, das bandas, dos concursos
1: Sim.
0: artísticos, das orquestras de jazz e bandas e tudo isso. Portanto, é uma sala muito simbólica para mim e eu poder encher aquele grande auditório de 832 lugares com pessoas para me ver num concerto em nome próprio seria um sonho.
1: Portanto, o concerto de lançamento do teu álbum ou do teu EP será na Figueira da
0: Há
1: Foz?
0: muita probabilidade que assim seja. Até porque tenho um acesso mais fácil às salas, não é?
1: Sim.
0: Porque as pessoas conhecem-me. Mas acho que teria todo o símbolo, toda a simbologia ser nessa sala. Gostava mesmo muito. E depois quero fazer cá também. Espero que haja pessoas noutras cidades também para me ouvir.
1: Com certeza, portanto,
0: Claro
1: o
0: que sim.
1: objetivo depois é continuar a promover a tua música e dá-la a conhecer ao vivo pelo país fora.
0: Sim.
1: Não é?
0: Sem dúvida. É essa a minha grande vontade.
1: Muito bem, então antes de terminarmos, redes sociais, onde é que encontramos o Pedro Maralma? Vá.
0: As minhas redes sociais são muito fáceis porque não têm underscores, nem pontos, nem vírgulas. É Pedro Maralma só.
1: Pronto, é só
0: Em
1: procurarem
0: todas elas.
1: e encontram-te, recebes muitas mensagens.
0: Sim, vou recebendo algumas, vou recebendo algumas.
1: O número de seguidores também tem
0: Tem, a
1: aumentado.
0: Acrescentar Amor tem contribuído para isso, o que é muito bom. E quer queiramos, quer não, os números são importantes e nesta indústria há muitas pessoas importantes, pessoas que nós queremos agradar ou que queremos surpreender, que olham para o nosso Instagram antes de saber a nossa qualidade como artistas.
1: Sim.
0: Portanto, obviamente que os números são importantes, pronto.
1: E tu vais continuando a pôr os vídeos,
0: Sim.
1: esses tais vídeos parvos, como tu disseste há
0: Sim,
1: pouco.
0: vou fazendo o que der para ir alimentando, para ir suscitando a curiosidade das pessoas. E pronto, já agora aproveito para agradecer publicamente a todas as pessoas que me têm seguido, que se têm juntado, que têm interesse em acompanhar-me, porque sem essas pessoas eu se calhar não estaria aqui, e não faria sentido, porque a música não é só para mim, a música é para partilhar.
1: A tua insistência na promoção do teu Acrescentar Amor deu resultado, porque estás aqui hoje, já estiveste em outras rádios também,
0: sim,
1: também na televisão, e esses contactos vão, têm vindo a aumentar cada vez mais?
0: Sim. E estão a acontecer, estão a surgir oportunidades muito interessantes. Já agora posso adiantar que estou neste momento em competição no Fantástico da TVI.
1: Ah, pois é, faltou falar
0: é
1: nisso.
0: Verdade.
1: Tu foste, entretanto, foste ao Fantástico,
0: fui,
1: não
0: fui,
1: foi?
0: Fui, e foi muito fixe. Foi muito fixe.
1: Cantei... Tu foste como convidado e depois passaste a concorrente, como é que foi?
0: Não, sim, podemos, não sei se posso fazer esta em confidência, mas fui convidado para ser concorrente. Mas pronto, o que interessa é que estou
1: okay.
0: lá como concorrente.
1: Okay.
0: Na eliminatória, que foi dia 28 de junho, cantei uma canção do FF exigente, mas da qual eu gosto muito, e eu decidi arriscar e cantei. E correu bem.
1: Qual foi?
0: Como é bom esperar alguém, que é linda. Ai, como é bom esperar alguém que espera por mim também. É linda.
1: E o FF também é maravilhoso.
0: Sim, correu muito bem e fui muito elogiado, particularmente pelo Pedro Granger, que teceu um elogio que me deixou muito emocionado. Pois também cantei Acrescentar Amor, foi uma das canções com as quais concorri, porque me foi dada essa possibilidade. E agora vou à semifinal dia 26 de julho, que é já o próximo domingo.
1: Próximo domingo, sim.
0: E estou entusiasmado para cantar músicas diferentes que as pessoas ainda não me ouviram a cantar. Talvez para surpreender, para as pessoas perceberem que se calhar o que eu cantei no The Voice é uma parte do que eu faço, mas também canto outras coisas. E vamos ver se passa à final.
1: E é mais uma porta aberta,
0: É mais uma porta
1: também a nível
0: aberta,
1: de
0: sim.
1: visibilidade
0: Sim.
1: e promoção, não é?
0: Sim.
1: Muito
0: É
1: bem.
0: isso, estou a aproveitar.
1: Pedro, mais alguma coisa que tenha ficado por dizer para já?
0: Não. Só convidar quem estiver a ouvir. Ou, em primeiro lugar, agradecer mais uma vez à Sesimbra FM e à Sofia pelo grande prazer de estar aqui e de continuar a estar com vocês quase diariamente através da reprodução da minha música. Obrigado aos ouvintes que estão a gostar da música e que têm... Espero eu cantarolado no carro enquanto ouvem a Sesimbra FM.
1: E vejam o videoclipe.
0: Vejam o videoclipe, se puderem.
1: Partilhem
0: E
1: também.
0: sim, e gostava de vos convidar a seguir-me nas redes sociais, porque vai ser a forma de poderem acompanhar o meu trabalho. Estou no Facebook, no Instagram, no TikTok. Pedro Maralma, é esse o meu nome. E eu espero que seja um nome também que daqui a uns tempos vocês possam ouvir com mais frequência.
1: Com certeza. E na representação, qual é o teu próximo projeto?
0: Ainda não foi anunciado, mas acho que ainda não posso revelar o título, mas vai ser uma comédia de Oscar Wilde na Academia de Santo
1: É
0: Amaro.
1: isso.
0: Estreamos dia 12 de novembro.
1: Muito bem. Pedro, obrigada. Gostei muito
0: Obrigado
1: de te
0: eu.
1: receber
0: Igualmente,
1: aqui.
0: obrigado por me
1: Gosto
0: receber.
1: muito do teu Acrescentar Amor e fiquei agora curiosa pelas próximas canções
0: Boa,
1: que vão
0: boa, boa.
1: chegar.
0: Depois
1: Portanto,
0: envio-te.
1: depois envia tudo e depois, mais para a frente, com certeza que voltarás ao nosso
0: Ai, que
1: estúdio
0: bom.
1: para
0: Espero que sim.
1: contares mais novidades, nem que seja na altura em que lançares o álbum.
0: Exatamente.
1: Isso fica
0: Era
1: já
0: maravilhoso. Fica já
1: combinado. Fica já combinado.
0: agendado.
1: Agora apressa-te a
0: É
1: trabalhar
0: isso.
1: nisso. Um grande beijinho, Pedro.
0: Obrigado, Sofia.
1: Obrigada e que tudo corra muito, muito bem.
0: Obrigado, igualmente.
1: Obrigada, até à próxima.
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1: Estamos com 20 minutos depois das 6, nesta tarde da segunda-feira, 20 de julho. Há pouco a conversa com Pedro Maralma, ator e cantor, ele que veio à Sesimbra FM apresentar o seu single de estreia Acrescentar Amor, que está disponível nas plataformas digitais com videoclipe no YouTube. Até às notícias das 6h30. A companhia musical é de Rafa Ponto, Ricardo Boa Vida e também Rita Borba com Pedro de Troia.

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5: O Seixal Criativo promove até 27 de agosto uma nova edição da Escola de Verão dirigida a alunos dos 2º e 3º ciclos do ensino básico através da realização de 7 sessões subordinadas à temática da tecnologia e criatividade digital. Estas sessões, cuja participação é gratuita, decorrem nos serviços centrais da Câmara Municipal do Seixal, no próprio laboratório do Seixal Criativo, às segundas e quintas-feiras, das 3 às 6 da tarde. Entre as áreas a abordar, contam-se a produção de vídeo 360, desenvolvimento de jogos, modelação e impressão 3D, introdução à programação, introdução aos microprocessadores, introdução à robótica, inteligência artificial, fundamentos de realidade virtual e realidade aumentada. As inscrições deverão ser feitas através do preenchimento do formulário disponível no site do município em cm-seixal.pt. Até 31 de julho, realizam-se 3 intervenções arqueológicas em ponto-chave do núcleo histórico de Almada, Largo 1º de Maio, Rua Rodrigues Freitas e Castelo de Almada, com o objetivo de aprofundar o conhecimento

0: conhecimento sobre a formação e evolução da ocupação deste território. Estas escavações integram o projeto Almada Velha, valorização patrimonial do núcleo histórico urbano, em curso desde 2021 e que se estende até 2027, dedicado ao estudo e à preservação do património local. A iniciativa procura compreender as transformações do urbanismo, da vida social e económica e das práticas cotidianas que moldaram a cidade tal como a conhecemos hoje. A ação reúne investigadores da Câmara Municipal de Almada, docentes e estudantes da nova FCSH e da Universidade de Coimbra. Para aproximar os almadenses deste trabalho, estão previstos dias abertos à comunidade, com visitas livres e sessões de esclarecimento em cada um dos locais intervencionados. É uma oportunidade privilegiada para acompanhar de perto o trabalho arqueológico e perceber como cada descoberta contribui para reconstruir a história de Almada. Pode obter mais informações em cm-almada.pt. A Transtejo Soflus anunciou que a ligação fluvial entre Trafaria, Porto Brandão, Almada e Pedroços, Algés, Oeiras já teve início num prolongamento do serviço já existente para Belém, em Lisboa, que passa a ser assegurada todos os dias da semana. A nova ligação permite reforçar a oferta de transporte público numa altura de elevada procura, proporcionando aos passageiros uma alternativa cómoda, eficiente e sustentável para as deslocações entre as duas margens do Tejo e para o acesso à zona de Pedroços Algés. A nova ligação pretende ainda aumentar a atratividade deste modo de transporte enquanto solução de mobilidade sustentável. A concretização da nova ligação foi possível graças à estreita colaboração entre a empresa, as câmaras municipais de Lisboa e de Oeiras e a administração do Porto de Lisboa, permitindo criar uma oferta de transporte num curto espaço de tempo. A nova ligação, com um período experimental de 6 meses, reforça o compromisso da empresa com uma mobilidade integrada, sustentável e capaz de responder às necessidades crescentes da área metropolitana de Lisboa. A Fundação Caixa Agrícola Costa Azul promove a apresentação do Caderno Cultural número 3, um Areal de Esperança, edição da Associação Haja Gato, com apoio da Fundação, especialmente dedicado à publicação da obra inédita do escritor Luís Stau Monteiro. Um Areal de Esperança é um contributo para a história de Santo André, do território e das suas gentes, sendo um valioso testemunho social e cultural. A obra, encomendada pelo Gabinete da Área de Sines no início dos anos 80, aborda o nascimento e o desenvolvimento do centro urbano de Santo André. É uma conversa a não perder, com a apresentação de Mário Primo e João Madeira. A apresentação decorrerá no dia 23 de julho, às 9 da noite, na sala de reuniões da Fundação Caixa Agrícola Costa Azul, em Santiago.
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0: Estamos a 23 minutos apenas das 7, neste final de tarde de segunda-feira, já com atualização de trânsito. Na segunda circular, trânsito lento, relógio Eixo Norte-Sul e Pinamanique. No sentido inverso, há também lentidão, Torres de Lisboa, Calvanas. No IC19, Lisboa-Sintra com trânsito lento, Pinamanique-Palácio de Queluz e na A5, Cascais-Lisboa, também com trânsito lento, Monsanto-Ponte Amoreiras. Quanto à ponte 25 de Abril, Lisboa-Almada está com trânsito lento desde Campolide e A5 em Monsanto. No sentido Almada-Lisboa, lentidão na A2 desde o Feijó, a afetar os acessos de Almada e Caparica. Na A1, Lisboa-Alverca com acidente ao quilómetro 12 com várias viaturas, à corte da via direita e trânsito condicionado desde Santiria. Na Cril, Sacavém-Algés, está um caminhão avariado à entrada do túnel do Grilo, com trânsito lento desde Sacavém. No sentido inverso, trânsito lento Pontinha, Senhor Roubado. Na A33, Barreiro Moita, com acidente ao quilómetro 24, após a saída de Penalva, há redução de vias e trânsito condicionado. E em Setúbal, na A2, Algarve-Lisboa, também com acidente, a seguir à área de serviço de Alcácer do Sal, ao quilómetro 63, também com trânsito condicionado.
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0: Boa viagem, boa tarde e boa semana com a Sesimbra FM em 103.9 online em radios.pt. Eu sou a Sofia Mendes, ainda estou por cá até às 8 e agora para dizer que amanhã vamos saber tudo sobre a 14ª edição do Festival Mega Samba Sesimbra 2026, que vai decorrer de 23 a 26 de julho, de quinta a domingo. O evento organizado pelo Grés Bota, já considerado um dos mais importantes eventos culturais da Europa e uma referência do género, tendo como palco a beleza da Baía de Sesimbra, o Festival Mega Samba oferece um programa rico, variado e muito dinâmico. Durante o evento são ministrados vários workshops e palestras de percussão, samba no pé, composição e harmonia, gafieira e roda de samba, entre outros, não esquecendo, claro, os diversos concertos a decorrer durante os 4 dias do festival, ensaios da mega bateria e, no último dia, a atuação conjunta com todos os participantes, sambistas e passistas. Ao longo dos anos, o Mega Samba converteu-se num festival caracterizado pelo seu ecletismo, tendo como objetivos principais o convívio, a partilha de conhecimentos e experiências e a amizade entre pessoas oriundas de vários países em torno da cultura universal que é o samba. Une compositores, cantautores, percussionistas, coreógrafos, passistas, casais de mestre-sala e porta-bandeira, além de outros representantes de escolas de samba de diversas partes do mundo. Todos os anos, o Festival Mega Samba traz a Sesimbra nomes reconhecidos no mundo do samba e este ano os convidados especiais chegam do Grés Beija-Flor. Saulo Finlon, coreógrafo da Comissão de Frente, Nino do Milênio e Jéssica Martin, intérpretes, Mestre Rudney, mestre de bateria, Diego Oliveira, diretor de bateria, Claudinho e Selminha, casal mestre-sala e porta-bandeira. Destaca ainda para a presença de Evelyn Bastos, rainha de bateria da Mangueira, e Ana Filipa Alves, musa do Grés Unidos da Tijuca. Conferimos todos os pormenores sobre a 14ª edição do Mega Samba numa conversa com membros da organização. Pode acompanhar tudo na Sesimbra FM amanhã, a partir das 18h.

Chama-se Samba Roots com Samba do Cid, depois de ouvirmos algum tech com Tiago Tomé, Jorge Aragão e Xande de Pilares. Amanhã vamos falar sobre a 14ª edição do Festival Mega Sambra, que vai decorrer de 23 a 26 de julho, já de quinta a domingo. O evento organizado pelo Grés Bota, já considerado um dos mais importantes eventos culturais da Europa e uma referência do género. Conferimos todos os pormenores sobre esta 14ª edição do Mega Samba, amanhã numa conversa com membros da organização, que vai poder acompanhar a partir das 18h. Ouça um conselho.

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Chama-se Alquimia, um dos temas que faz parte do primeiro álbum de Fausto Vasconcelos, Início de um Fim, que já ultrapassou os 300 mil streams acumulados em todas as plataformas digitais. Só no Spotify, o single Alquimia conta com mais de 85 mil reproduções, Vision Board registra acima de 42 mil, Perdoa passou as 36 mil e a faixa Maus Sinais alcançou até ao momento cerca de 22 mil. No YouTube, o cantor e compositor registra mais de 100 mil visualizações dos temas do álbum. Fausto Vasconcelos apresenta em Início de um Fim uma sonoridade pop influenciada por uma estética eletrónica e alternativa e uma narrativa universal que retrata diferentes sentimentos de perda. Início de um Fim inclui composições de Fausto Vasconcelos e de diversos colaboradores, entre os quais o cantor e compositor Pedro Gonçalves, que coescreveu uma das canções e produziu duas. A acompanhar o álbum foi disponibilizado o vídeo do single Maus Sinais, uma produção da Luxa Productions, que já colaborou com artistas como Napa, Julinho, KPSD, Nunca Mates o Mandarim e Wet Bad Gang. Do alinhamento constam também o single anterior Perdoa e a faixa Volta. Após passagens pelo Ídolos e o The Voice Portugal, um concerto no Rock in Rio Lisboa em 2024 e ter partilhado o palco com Ciro em 2025, o cantor e compositor lançou os temas Alquimia, Vision Board e Perdoa, em antecipação ao primeiro disco de originais Início de um Fim. Disponível em todas as plataformas digitais, o álbum reflete o trabalho e a persistência de Fausto Vasconcelos e confirma-o como uma das vozes mais poderosas da música pop nacional.

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8: 2 minutos depois das 7, no trânsito na A1 Lisboa-Alverca, acidente ao quilómetro 12 com várias viaturas e corte da via direita. O trânsito está condicionado desde Santiria. Na Cril, Sacavém-Algés, está um caminhão avariado à entrada do túnel do Grilo, com trânsito lento desde Sacavém, e no sentido inverso há também lentidão Pontinha Senhor Roubato. Na A33, Barreiro-Moita, com acidente ao quilómetro 24 após a saída de Penalva, há redução de vias e trânsito condicionado. Na segunda circular, trânsito lento, relógio Eixo Norte-Sul e Pinamanique. No sentido inverso, há lentidão Torres de Lisboa a Calvanas. IC19, Lisboa-Sintra, com trânsito lento, Pinamanique-Palácio de Queluz. E na A5, Cascais-Lisboa, está com trânsito lento Monsanto, Ponte Amoreiras. Quanto à Ponte 25 de Abril, Lisboa-Almada, também com lentidão desde Sete Rios Campolide e A5 em Monsanto, no sentido Almada-Lisboa, trânsito lento na A2 desde a Baixa de Almada, afetar os acessos de Almada e Caparica. Em Setúbal, na A2, sentido Algarve-Lisboa, há acidente a seguir à área de serviço de Alcácer do Sal, ao quilómetro 63, com trânsito condicionado.
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Isto é como na tropa. Quem o diz é Joana D'Arc. É com ela que vou conversar amanhã às 16h, a propósito do seu último lançamento E Vai Mais Um. Um tema com alma portuguesa, onde o abraço é sentido, a saudade fala mais alto e a vida acontece à volta da mesa e de quem está connosco. Aos 26 anos de idade, Joana D'Arc começou a receber convites para fazer animações em casamentos, batizados e festas, fazendo uma média de 150 atuações por ano. Surgiram também os primeiros convites para atuar em romarias em nome individual, chegando mesmo a ser cabeça de cartaz de algumas delas. A luta foi grande, mas finalmente o sonho foi concretizado. 2017 foi o ano em que lançou o seu primeiro trabalho, intitulado Mexe Comigo. Em 2018 lançou o single Batida Louca e em 2019 apresentou o segundo trabalho discográfico, intitulado Sou Joana. Em março de 2024 apresenta o tema Casar Nem Pensar, que se traduz em alegria, boa disposição e muita festa, uma junção de boa música com uma camada de humor. Já no início de 2025, Joana D'Arc apresenta o single Só Amor, uma música que vem fortalecer as promessas e resoluções que marcam o arranque de um novo ano. No início de 2026, marcando a sua entrada no reality show da TVI Primeira Companhia, Joana D'Arc regressa com nova roupagem e o tema Isto É Como na Tropa. Agora apresenta o seu novo single E Vai Mais Um, já lançado no passado mês de abril, uma canção sobre momentos simples que dizem tudo.

0: Aqui está E Vai Mais Um, é o novo single de Joana D'Arc, é com ela que vou conversar amanhã a partir das 6 da tarde, um tema com alma portuguesa, onde o abraço é sentido, a saudade fala mais alto e a vida acontece à volta da mesa e de quem está connosco, uma canção sobre momentos simples que dizem tudo. Amanhã temos conversa com Joana D'Arc a partir das 4 da tarde.
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Guarda a tua alma, música dos 4 e meia. 6 anos depois da edição de O Tempo Vai Esperar, os 4 e meia anunciam o regresso aos álbuns de estúdio. O novo disco será revelado nos próximos meses e reunirá novas canções, assim como muitos dos temas editados pela banda ao longo dos últimos anos. Canções que cresceram de forma independente, conquistaram milhões de audições e passaram a fazer parte da vida de milhares de pessoas. As canções já conhecidas, Olá Solidão, Amanhã, Guarda a Tua Alma, Na Escola, Meu Amor Dorme Bem, Terraplanismo, Tiques de Rico e Saudade, com Miguel Araújo, que integrarão o novo álbum dos 4 e meia, junta-se agora Quem Me Vê, uma colaboração inédita com Luís Trigacheiro, que recupera uma canção com uma história muito particular para ambos os artistas. Escrita pelos 4 e meia e gravada originalmente por Luís Trigacheiro, Quem Me Vê tornou-se uma das canções mais acarinhadas do repertório do cantor. 4 anos depois, a música regressa agora numa nova versão, interpretada em conjunto, reunindo pela primeira vez quem a escreveu e quem a levou até ao grande público. A escolha desta canção para assinalar o arranque do novo álbum está longe de ser casual. Quem Me Vê fala de identidade, herança e das pessoas que nos moldam ao longo da vida. Parte da ideia de que ninguém se constrói sozinho e de que somos sempre o resultado das pessoas, dos lugares e das histórias que nos antecedem. É precisamente essa reflexão que serve de ponto de partida para o novo disco dos 4 e meia. Mais do que um novo álbum, este disco surge da vontade de reunir uma história que foi sendo escrita ao longo dos últimos 6 anos, uma história feita de canções, encontros e pessoas. Desde a edição de O Tempo Vai Esperar em 2020, os 4 e meia afirmaram-se como uma das bandas mais acarinhadas e bem-sucedidas da música portuguesa, esgotando sucessivamente Coliseus, Campo Pequeno, Super Boca Arena e 3 datas na Mel Arena. Agora, depois de conquistarem as maiores salas do país, regressa são uma dimensão mais próxima, com a digressão acústica interior, que passará por cidades de norte a sul e levará a banda de Coimbra de volta a salas mais intimistas, reforçando a ligação de proximidade que sempre esteve na origem do projeto. Vai chegar também um novo álbum, que é agora apresentado pelo novo single Quem Me Vê, os 4 e meia, juntamente com Luís Trigacheiro.

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5: Os deputados do PSD, eleitos pelo distrito de Setúbal, questionaram a ministra do Ambiente e Energia sobre a situação da Lagoa de Albufeira em Sesimbra, alertando para a persistência dos problemas de assoreamento e para os impactos ambientais, económicos e sociais que estes continuam a provocar naquele importante ecossistema do concelho de Sesimbra. A nota de imprensa enviada à Sesimbra FM destacam que a Lagoa de Albufeira assume uma relevância única para a região, constituindo um património natural de elevado valor ambiental e um importante motor das atividades ligadas ao turismo, ao lazer e às tradições locais. Apesar do investimento significativo efetuado recentemente no desassoreamento da lagoa, continuam a verificar-se dificuldades na circulação das águas, episódios de degradação da qualidade ambiental e impactos na fauna e flora locais, o que levanta preocupações quanto à eficácia das soluções adotadas e à necessidade de uma abordagem de longo prazo. Os deputados do PSD pelo distrito de Setúbal solicitaram ao Governo esclarecimentos sobre o estado atual da Lagoa de Albufeira e sobre a eficácia das intervenções já realizadas, defendendo simultaneamente a necessidade de avançar para uma solução estrutural e de longo prazo que permita resolver definitivamente os problemas de assoreamento que há anos afetam este ecossistema. Os parlamentares alertaram ainda para os impactos ambientais, económicos e sociais decorrentes dos sucessivos atrasos na intervenção na Lagoa e apelaram a uma maior coordenação entre as diferentes entidades envolvidas, nomeadamente a Agência Portuguesa do Ambiente e a Câmara Municipal de Sesimbra.

0: Coimbra, de forma a garantir uma gestão mais eficaz e permanente deste património natural. Destacam ainda que o PSD reafirma o seu compromisso com a defesa dos interesses das populações do Conselho de Sesimbra e do Distrito de Setúbal, considerando fundamental encontrar soluções duradouras que garantam a proteção ambiental da Lagoa de Albufeira e a continuidade das atividades económicas e sociais que dela dependem. A Assembleia de Freguesia do Castelo realizou, no passado dia 30 de junho, a sua primeira reunião descentralizada, que teve lugar na Aldeia das Pedreiras. Esta iniciativa integra um conjunto de sessões descentralizadas que serão promovidas em diferentes localidades da freguesia, com o objetivo de reforçar a proximidade entre este órgão autárquico e a população, promovendo uma maior participação cívica e o envolvimento dos cidadãos nas matérias de interesse para a freguesia. Durante a sessão, foi apresentado do balanço da atividade desenvolvida pela Junta de Freguesia no segundo trimestre de 2026, com destaque para as principais atividades, intervenções e projetos. A Assembleia aprovou ainda por unanimidade a abertura do concurso público para a aquisição em regime de renting de 6 viaturas destinadas ao reforço da capacidade operacional dos diversos serviços da Junta de Freguesia. No período antes da ordem do dia, foram igualmente aprovadas por unanimidade 3 documentos apresentados pelas bancadas da CDU e da coligação PSD-CDS. Moção pela intervenção urgente na Lagoa de Albufeira, apresentada pela CDU. Saudação ao Grupo Desportivo de Sesimbra pela conquista da Euro Winners Challenge 2026 em futebol de praia e pelo prémio de melhor guarda-redes, também apresentada pela CDU. E uma saudação pelo 50º aniversário do Grupo Desportivo de Alfarim, apresentada pelo PSD-CDS. A realização destas reuniões descentralizadas reafirma o compromisso da Assembleia de Freguesia do Castelo com uma governação mais próxima dos cidadãos, promovendo a participação e valorizando o contacto direto com os fregueses nas diversas localidades da Freguesia do Castelo. Em julho e agosto, a Junta de Freguesia do Castelo promove na Lagoa de Albufeira a iniciativa Mercado em Movimento, com atividades físicas de promoção de saúde e bem-estar para os adultos e atividades de animação para os mais pequenos. O programa decorre no Mercado da Lagoa de Albufeira, que vai ser palco de manhãs cheias de energia, bem-estar e diversão para toda a família. Tome nota do programa, dia 25 de julho, aula de dança com Bruno Cochá, 8 de agosto, aula de ritmo, Técnica e Bem-Estar com Ana Fernandes, 22 de agosto, aula de yoga com Carla Chivani. A entrada é livre e todas as atividades têm início às 10 da manhã. E há também espaço para os mais novos. Enquanto os adultos participam nas aulas gratuitas de atividade física, as crianças poderão divertir-se no espaço de animação infantil, dinamizado pelo Espaço Zamujal, com muitas atividades lúdicas e de descoberta.
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0: Última atualização de trânsito neste final de tarde. Estamos a 22 minutos apenas das 8. Na A8 Lisboa-Louros, há um caminhão avariado antes das portagens de Louros. O trânsito está condicionado. No Lumiar, Lisboa-Odivelas com acidente. No Lumiar, trânsito também condicionado. E na A1, Lisboa-Alverca, acidente ao quilómetro 12 com várias viaturas. Há corte da via direita e trânsito condicionado desde São João da Talha. Na Cril, Sacavém-Algés, caminhão avariado à entrada do túnel do Grilo, com trânsito lento desde Sacavém, e no sentido inverso, Pontinha Senhor Roubado, também com lentidão. Quanto à segunda circular, trânsito lento, radar Escola Alemã. No IC19, Lisboa-Sintra, com trânsito lento da Maia, Palácio de Queluz. E na A5, Lisboa-Cascais, com trânsito lento, Caselas-Crele. E no sentido inverso, há também lentidão, Monsanto-Ponte Amoreiras. Quanto à ponte 25 de Abril, Lisboa-Almada está com trânsito lento desde Campolide Aqueduto e A5 em Monsanto. No sentido Almada-Lisboa, lentidão na A2 desde a Baixa de Almada. Em Setúbal, na A2, Algarve-Lisboa, com acidente entre a área de serviço de Alcácer do Sal e a Marateca ao quilómetro 63. O trânsito está condicionado e atenção à Estrada Nacional 4 em Alcochete, porque a circulação está condicionada até o dia 22 devido à realização de trabalhos entre as 8 da manhã e as 5 da tarde, com circulação alternada e recurso a semáforos entre os quilómetros 19 e 20.
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Chama-se Aprovação, música de Zarco, ele que está de regresso com Vertigens, o novo single e o primeiro tema inédito desde o lançamento de Simbiose. Com uma sonoridade pop envolvente, marcada por guitarras acústicas e uma interpretação emotiva, Vertigens fala sobre os desafios, as mudanças e a procura de equilíbrio dentro de uma relação. Numa altura em que leva a Simbiose Tour aos grandes palcos, Zarco apresenta um tema sincero e intimista que reforça a sua ligação ao público.

Chama-se Vertigens, música nova de Zarco. Estamos a 14 minutos apenas das 8, quase a fechar mais 5 horas de emissão nesta tarde de segunda-feira, 20 de julho, mas ainda há tempo para ouvir Satiro, que está de regresso com Bizu, o seu novo single. Um tema leve e confiante sobre seguir em frente e escolher a paz interior em vez do caos emocional. Com um ritmo cativante e uma energia positiva, Bizu transforma o fim de uma relação numa celebração de liberdade, autoestima e novos começos. Mais um tema onde Satiro afirma a sua identidade artística através de emoções genuínas e refrões que ficam no ouvido. É ele que nos faz companhia nos próximos minutos. Depois, ainda para ouvir até a hora certa, temos o hip-hop nacional Yuri NR5, Chegue com Praga e também Van Z e Frankie on the Guitars. Eu aproveito e despeço-me, mas amanhã estou de regresso a partir das 3 da tarde e não esquecer, amanhã às 4 temos conversa com Joana Dark e depois às 6 da tarde vamos saber tudo sobre a 14ª edição do Festival Mega Samba, que vai arrancar já na próxima quinta-feira e até domingo na Vila de Sesimbra. Até amanhã.

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1: 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Bem-vindos a mais um Short Story, onde eu trago uma história por semana, e hoje tenho por aqui a fadista Alice Pires. Contou a experiência de recriar uma das suas grandes referências, Hermínia Silva.
2: Eu não tinha idade ainda sequer para entrar em casa de fado. Então eu tinha que ir acompanhada com a minha mãe, mas sozinha não ia. E fui lá uma única vez. E não me lembro se cantei, se não cantei, já foi. Mas foi a única vez que eu vi a Dona Hermínia Silva. Era diferente, era popular, era muito chegada ao povo, era muito povo. De modo que a minha situação em relação à Hermínia Silva não tem nada a ver com eu ou querer imitá-la ou não, porque eu no meu dia a dia sou a Hermínia. Até às vezes nas minhas larachas que eu digo para aí. Mas é bom, para mim é bom, porque no dia que eu estreiei esse personagem de Hermínia Silva, eu estava rigorosamente vestida como ela. E quando me olhei ao espelho, eu arrepiei-me toda, eu vi. E Nicolau Breiner, que estava presente, disse-me: igual. A forma de representar, a forma de estar, a forma, até os pormenores dos sinalinhos e da cabeleira, eu estava igual.
1: Alice Pires é fadista e atriz que chegou ao grande público através de uma revista criada por Filipe Laféria, e Herman José convidou-a para o Herman Enciclopédia, que interpretou a Mãezinha com enorme sucesso. Para a semana há mais Short Story, na rádio, é claro, mas também em podcast. Até para a semana.
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1: A TML, Transportes Metropolitanos de Lisboa, lançou o concurso público para a criação da rede de bicicletários navegante, um projeto que prevê numa primeira fase a instalação de 57 parques seguros para bicicletas em interfaces de transporte da área metropolitana de Lisboa, promovendo a articulação entre a bicicleta e o transporte público. O concurso contempla o fornecimento, instalação, parametrização e manutenção dos bicicletários, bem como o desenvolvimento do sistema de controle de acessos e monitorização da rede. O investimento tem um preço base de 1,36 milhões de euros. Os bicicletários navegantes serão estruturas modulares de acesso condicionado, concebidas para que os utilizadores possam estacionar a sua bicicleta pessoal em segurança e prosseguir a viagem em transporte público. O sistema terá regras de utilização uniformes em toda a área metropolitana de Lisboa e permitirá que os clientes com um passe navegante válido utilizem o serviço gratuitamente. A nova rede pretende responder a uma das principais barreiras à utilização cotidiana da bicicleta, a disponibilidade de estacionamento seguro nas interfaces de transporte. Ao criar estas infraestruturas, a TML pretende incentivar cadeias de viagem que combinem bicicleta e transporte público, contribuindo para reduzir a dependência do automóvel nas deslocações diárias. Além de reforçar a intermodalidade, o projeto permitirá alargar significativamente a área de influência das interfaces de transporte. Enquanto as deslocações pedonais cobrem, em média, um raio de cerca de 1,5 km, a utilização da bicicleta permite estender esse alcance para entre 5 e 8 km, aumentando o número de pessoas com acesso cómodo ao transporte público. A rede será distribuída pelos 18 municípios da área metropolitana de Lisboa, assegurando que todos os concelhos disponham pelo menos de um bicicletário. A seleção das localizações resultou de uma avaliação das 263 interfaces identificadas no Plano Metropolitano de Mobilidade Urbana Sustentável, tendo sido considerados critérios como a proximidade à rede ciclável existente e prevista, a procura de cada interface e a oferta de transporte público. A definição final dos locais foi realizada em articulação com os municípios e com Infraestruturas de Portugal, parceiros da iniciativa. O investimento será assegurado pela TML em parceria com a Infraestruturas de Portugal e os municípios envolvidos, estando igualmente prevista a candidatura do projeto a financiamento através do Portugal 2030. A Liga Portuguesa contra o Cancro, Núcleo Regional do Sul, está a promover um novo grupo psicoterapêutico dirigido a homens com cancro da próstata metastático. Este grupo visa criar um espaço seguro onde será possível partilhar experiências, encontrar compreensão junto de outros que passam por situações semelhantes e desenvolver estratégias para promover um melhor ajustamento à doença, reduzir o sofrimento emocional e contribuir para o aumento da qualidade de vida. Viver com o cancro da próstata metastático pode trazer desafios exigentes associados à incerteza em relação à evolução da doença, alterações nas rotinas diárias e nas relações interpessoais, impacto no bem-estar físico e emocional, bem como dificuldades relacionadas com a sexualidade e a vivência da masculinidade. O grupo psicoterapêutico destina-se a homens com diagnóstico de cancro da próstata metastático, que propõe apoio psicológico especializado num contexto de grupo terapêutico, permitindo partilhar experiências, encontrar compreensão junto de outras pessoas em situação semelhante e desenvolver estratégia para lidar com os desafios associados à doença. A participação é gratuita e voluntária e o grupo decorrerá em formato presencial ao longo de 8 a 10 sessões, com duração aproximada de 90 minutos cada, na sede do Núcleo Regional do Sul da Liga Portuguesa contra o Cancro, edifício Lar dos Doentes do IPO de Lisboa. Antes da integração no grupo, será realizada uma entrevista individual com um psicólogo, com o objetivo de compreender as necessidades de cada participante e avaliar a adequação da intervenção grupal. Mais informações e formulário de inscrição disponíveis em ligacontracancro.pt. E no âmbito do Dia Nacional do Medicamento Genérico, assinalado a 8 de julho, a Associação de Farmácias de Portugal lançou a campanha de sensibilização. Os medicamentos genéricos são uma alternativa segura, eficaz e acessível, com vista a promover a literacia em saúde e contribuir para a desmistificação dos medicamentos genéricos, reforçando a confiança dos cidadãos nestas opções terapêuticas. Apesar de cumprirem os mesmos padrões de qualidade, segurança e eficácia dos medicamentos de referência, os medicamentos genéricos continuam a ser alvo de dúvidas e ideias erradas junto de parte da população. A campanha pretende esclarecer estas questões, incentivando os cidadãos a procurar informação credível e aconselhamento junto do farmacêutico. Com esta ação, a Associação de Farmácias de Portugal reforça o papel das farmácias comunitárias na promoção da utilização informada dos medicamentos e na capacitação dos cidadãos para tomarem decisões conscientes sobre a sua saúde. 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
2: A Câmara Municipal de Sesimbra estabeleceu um acordo de adesão com a Direção-Geral do Livro, dos Arquivos e das Bibliotecas, passando a integrar a Rede Nacional de Arquivos. A partilha será realizada via Portal Português de Arquivos e ganha também um estatuto de relevo a nível europeu via Portal Europeu de Arquivos e Europeana, uma plataforma europeia com mais de 50 milhões de documentos. A adesão à Rede Nacional de Arquivos permite também a integração no Archives Portal Europe, reforçando a visibilidade nacional e internacional do património documental do Arquivo Municipal de Sesimbra. O Arquivo da Edilidade está organizado em 76 fundos e coleções, reunidos em 12 grupos. Existe em depósito um valioso património documental, abrange coleções fotográficas, legislação e documentação da administração local e central, engloba também arquivos associativos, pessoais, empresariais e de personalidades relevantes do Conselho de Sesimbra. Já se iniciou a requalificação da Estrada das Pedreiras entre o entroncamento com a Estrada de Argeis, junto ao Motoclube Sesimbra e a antiga Escola Primária das Pedreiras. A obra tem um prazo de execução de um ano e representa um investimento municipal de 2 milhões de euros, o maior de sempre numa via do município. Para além da muito aguardada repavimentação da via, com cerca de 1.700 metros e construção dos respectivos passeios, a intervenção contempla numa primeira fase a instalação de novas condutas da rede de abastecimento de água e a reformulação da rede de drenagem, intervenções essenciais para a qualidade de vida dos moradores. A obra prevê ainda a beneficiação de parte da Rua do Pocinho, uma das ligações entre a Estrada das Pedreiras e a Estrada Nacional 379 na Maçã. Os trabalhos implicam cortes e condicionamentos de trânsito, bem como o desvio da circulação por percursos alternativos, devidamente sinalizados sempre que necessário. O presidente da Junta de Freguesia do Castelo, Vítor Cruz, marcou presença no 100º Conselho Geral da ANAFRA, Associação Nacional de Freguesias, realizado na cidade de Guimarães. Este importante encontro reuniu autarcas de todo o país para refletir e debater os principais desafios que se colocam às freguesias portuguesas, promovendo a partilha de experiências e a procura de soluções que contribuam para o reforço do poder local e para uma maior proximidade às populações. No decorrer dos trabalhos, Vítor Cruz foi ainda eleito para integrar o grupo de trabalho responsável pela revisão dos estatutos da ANAFRE, uma nomeação que representa o reconhecimento da sua experiência e do seu contributo para o desenvolvimento e valorização do poder local. A Feira do Livro de Sesimbra regressa à Praça da Califórnia de 24 de julho a 23 de agosto para a 21ª edição, que tem um programa diversificado pensado para atrair e envolver públicos de todas as idades. Com uma oferta variada e preços apelativos, a Feira do Livro de Sesimbra é uma excelente oportunidade para os leitores se deixarem perder entre páginas de diferentes géneros, da literatura infanto-juvenil à ficção, da poesia ao ensaio e à história, e adquirirem os livros que mais desejam, enriquecendo a sua biblioteca pessoal. A Praça da Califórnia transforma-se assim num verdadeiro ponto de encontro entre leitores, autores e apaixonados por literatura. Na Feira do Livro de Sesimbra pode passear pelo espaço, descobrir novos autores, conseguir aquele autógrafo especial e aproveitar os descontos exclusivos de feira. As portas abrem entre a 1 da tarde e a meia-noite. Pode consultar todo o programa em sesimbra.pt. E de 23 a 26 de julho, durante o Festival Mega Samba 2026, o horário dos estabelecimentos de restauração e bebidas prolonga-se até às 4 da manhã na freguesia de Santiago, em Sesimbra, mediante determinadas condições. A ocupação do espaço público com balcões é opcional e não cumulativa com a esplanada. A instalação de balcão deve ter em conta uma distância à faixa de rodagem que garanta a segurança dos clientes. O explorador do estabelecimento tem de garantir a partir do exterior um corredor sinalizado para as instalações sanitárias. Já a venda de bebida para consumo fora dos estabelecimentos deve ser em recipientes de material leve e não contundente. O Festival Mega Samba 2026 decorre na Vila de Sesimbra de 23 a 26 de julho.
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